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4: Qual aditivo usar é sempre uma discussão, pois postos, concessionárias, lojas, oficinas, todos querem empurrar aditivo para cima do motorista. E o primeiro que você não deve usar é o aditivo para o óleo do motor, pois ele já vem aditivado de fábrica. Já o segundo é para o líquido de arrefecimento pro radiador, pois ele já é vendido pronto para ser utilizado. E quais são os recomendados? No tanque de gasolina, se você tiver abastecido com a comum, mas não use na gasolina o aditivo do tipo booster. No tanque do diesel, para minimizar os efeitos do biodiesel, o shampoo nos reservatórios de água que vai lavar faróis e vidros. E mais aditivo nenhum, pois quase todos os outros não passam de picaretagem.
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1: 9:34. 107 FM. 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
1: 10 e 2.
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0: 10:32.
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7: A música Dona de Mim, da cantora Isa, é reflexo de tudo que ela passou na vida e como agiu com determinação para chegar ao sucesso. Filha de uma professora e um militar, a artista já perdeu tudo em uma enchente e foi a única

infância, quando abandonou um emprego para investir na carreira musical. O seu pai abandonou sua mãe, que precisou se virar para sustentar as duas, vendendo até sanduíches na escola. Em 2017, o sucesso

50 milhões de visualizações no YouTube e 70 milhões de reproduções no Spotify, ganhando vários prêmios. Já a música Dona de Mim, além do sucesso comercial, arrancou elogios da crítica por onde passou. Além de fazer sucesso na

Cristina Correia de Lima pode dizer hoje que é uma respeitada cantora, compositora, apresentadora, multiinstrumentista e publicitária brasileira, ou simplesmente

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1: 11:03. 107 FM, sua música, seu estilo, apoio cultural.
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0: 11:32.
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1: Meia-noite.
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0: 9:31.
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0: 7 FM. 1:32. 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

0: Vale do Aço, 2 horas.
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0: 11:33.
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0: e 3.
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0: 4 e 2. 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

0: 4:31.
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0: Vale do Aço, 5 horas.
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0: 5:32.
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1: 6:32.
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2: 6:58.
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1: Bom dia, 7 horas em ponto aqui nos estúdios da Rádio Educadora. 97.1 FM, na 107.1 FM, e também estamos ao vivaço no canal do YouTube da Rádio Educadora ali. Só você digitar lá no YouTube Rádio Educadora Vale do Aço, que você vai nos encontrar lá. Estamos ao vivo, então, aqui no dia 25/7/2026, 25 de julho. Mais da metade do ano já passou. E imagino para quem faz muita coisa, tipo pratica triatlo, faz faculdade, essas coisas, imagino o tanto que o tempo tá corrido, né? E eu tô brincando assim, fazendo essa introdução, porque hoje eu tô recebendo a Fernanda. A Fernanda que eu conheço. Fernanda, quanto tempo, hein?
2: Desde 2003.
1: Nossa senhora, é melhor não fazer as contas.
2: Entregar, não.
1: Eu tô aqui com a minha convidada, que é a Fernanda Faria. Ela é formada em enfermagem, formada em nutrição, estudante de medicina e triatleta amadora, esposa, filha, enfim. Eu trouxe a Fernanda aqui. Eu já fui professor da Fernanda no curso de enfermagem lá na antiga e já saudosa Unipac, direto ao encontro com ex-alunos da época da Unipac, lá no Betânia, assim, e tudo, no dia a dia, muito legal, amo dar aula, ser professor, que a gente fica conhecendo várias pessoas, e a Fernanda acabou virando minha amiga depois, a gente encontrava e tudo, né? Nossos caminhos se cruzaram aí, né, Fernanda? E eu tive a grata satisfação aqui, antes de começar o programa, saber que ela é ouvinte do programa. E ela é ouvinte mesmo, tá, pessoal? Porque às vezes eu encontro com umas pessoas e eles falam assim: Ronan, adoro o seu programa e tal. Aí às vezes eu fico achando que tá falando só pra me agradar. Mas a Fernanda citou aqui vários episódios aqui do programa que ela ouviu e assistiu aqui, sabe até os horários do programa. Então, muito obrigado aí pela sua audiência, Fernanda. E também muito obrigado pela sua presença nessa rotina sua, que é tão corrida, né? Às vezes as pessoas falam assim: nossa, mas seu programa é 7 horas da manhã. Mas imagina que 7 horas da manhã você já fez tanta coisa, né, Fernanda?
2: Já, com certeza.
1: Então, bem-vinda, Fernanda. E quem nos acompanha aqui na rádio já, esse programa que mês que vem vai completar 4 anos de existência, já sabe o que eu vou te perguntar. Quem é Fernanda Faria? De onde que você é? Se você é casada, se não é, se é, como diz aqui em Minas Gerais, você é filho de quem, né? E tudo. Se apresenta aí pra gente, Fernanda, fazendo favor. Quem que é Fernanda Faria?
2: Bom dia, meu nome é Fernanda Faria, né? Tenho 45 anos, sou residente e nascida em Fabriciano, em Coronel Fabriciano. Sou filha do Silvio Arantes Faria, da Ana Luzia. Casada, tenho um cachorro, sou apaixonada com cachorro.
1: Direto ele aparece nos seus stories lá e tudo, né?
2: Apaixonada com cachorro.
1: Como é que ele chama?
2: Nino.
1: Nino? Beleza. E aí, você é daqui de Fabriciano, casada, tem o Nino, você é filha do
2: Silvio,
1: Silvio e da Ana. Isso aí. E aí, Fernanda, você sempre morou aqui em Fabriciano, como é que é um pouquinho da sua história aí de vida pessoal? Você tem mais, seus pais têm mais filhos, como é que é?
2: Sim, sempre morei aqui, morei fora um tempo também, morei em Belo Horizonte, já morei na Bahia, em Itabuna.
1: Uhum.
2: Tenho duas irmãs, Ana Rita e Silvana, elas não moram aqui em Fabriciano, elas moram, uma mora em Portugal, a outra mora em Santos. E eu lido com essa rotina que você falou, maluca, né?
1: Uhum.
2: Corrida. Uhum. Uma hora dessa já fiz várias coisas.
1: Uhum.
2: E tento conciliar dentro do possível que dá pra fazer, né?
1: Entendi.
2: Claro que nada é perfeito, mas eu tento conciliar.
1: Vou te fazer uma pergunta que você deve ouvir muito. Mais uma oportunidade pra galera aqui da rádio conhecer um pouquinho mais sobre você. Como é que é a sua rotina? Que horas que começa seu dia? Que horas que acaba o seu dia? Conta aí um pouquinho, por exemplo, de segunda a sexta, como é que é a sua rotina, Fernanda?
2: Então, de segunda, você já me apresentou, né? Sou enfermeira, nutricionista e estudante de medicina. Então, e faço um esporte. Minha rotina começa por volta de 4:30, 5 horas da manhã, ou para treinar ou para estudar. Tem dia que não dá para fazer o treino nesse horário. Então, às vezes 7 horas da manhã já tem que estar na faculdade, então não daria tempo.
1: E treinar o quê? Explica pra galera. Eu falei que você pratica triatlo, aí geralmente você treina o quê durante a semana? Como
2: então,
1: é que é?
2: Então, o triatlo são 3 modalidades: nada, pedale e corre. Então, eu não faço todos num dia só. Então, eu faço ou nado, ou pedalo ou corro. Normalmente a natação fica mais difícil fazer durante a semana para mim, devido à minha rotina hoje, né? Antigamente eu conseguia nadar na hora do almoço, hoje eu não consigo. Então é mais no final de semana.
1: Você pegava a hora do almoço e ia nadar?
2: Ia nadar.
1: Nossa.
2: Na época que eu era enfermeira, eu nadava por volta de 11 horas, meio-dia. Então meu horário de almoço era para natação.
1: Entendi.
2: E hoje ficou mais difícil essa rotina com a natação. Mas aí o pedal eu faço normalmente em casa durante a semana, ou faço a corrida. E à noite, depois da faculdade, eu faço academia.
1: Nossa senhora.
2: E aí durante o dia eu vou pra faculdade, né? Fica o dia todo, é integral. Chego em casa por volta de, tem dia 7, tem dia 8. Aí cada semestre é uma rotina diferente.
1: Você estuda na AF aqui de Patinga,
2: na
1: né?
2: De Patinga.
1: Mandar um abraço lá pro Vinícius, pro Campara, que são pra todos os professores lá. Eu tive a honra de poder estar ali ministrando o curso para os professores, para o pessoal do administrativo. A AF aqui, muito bem avaliada aí pelo MEC, pela no Enamed foi muito bem também.
2: Nota 4. Uma das melhores do Brasil, inclusive.
1: Pois é, então parabéns toda a diretoria, coordenação lá e tudo, que realmente faz um trabalho muito bacana, então de parabéns. E vou aproveitar até para convidar o Vinícius, o Camparo, para poder estar aqui com a gente também, vai ser uma satisfação recebê-los aqui. E aí você mora, porque, Fernanda, eu sou terapeuta ocupacional, e eu ajudo, sou empresário, e hoje em dia eu ajudo muito empresários a organizarem a rotina deles, assim, eles falam assim, não, eu resolvo um tanto de coisa no dia a dia e chego no final do dia e ainda acho que ficou faltando um tanto de coisa. E quando você vai ver, as pessoas não deixam ou não contabilizam certas horas do dia como estando ocupadas. Por exemplo, você acabou de falar que você mora em Fabriciano e estuda em Patinga. O deslocamento toma um tempo danado também, né, Fernanda?
2: Meia hora, 40 minutos, ou e agarra no trânsito porque tem acidente, né?
1: É, e aqui o trânsito do Vale do Aço, nos horários de rush, quando não tá em época de férias escolares, assim, eu faço o caminho de, eu moro em Timóteo e meu escritório é em Patinga. Coisa de 12, 15 quilômetros, na verdade, de distância. Tem dia que eu faço em 15 minutos, tem dia que eu já gastei uma hora.
2: Sim.
1: Dali. Então tem que contabilizar esse tempo de deslocamento também, né, Fernanda?
2: Tem.
1: Você vai pra Ipatinga que horas?
2: Cada dia o meu horário é diferente, né? Tem dia que eu vou, tem que estar lá às 7, tem dia que é às 9. Então, assim, não tem um horário fixo, não. É de acordo com os horários da faculdade. Cada semestre é um horário diferente também. Então,
1: entendi.
2: Já estou me planejando que essa semana de retornar às aulas, eu já faço um planejamento de como vão ser meus horários. E esse planejamento, planejamento normalmente, eu faço ele semanal, porque eu não consigo, faço mensal, mas toda semana eu tenho que rever algumas coisas que vão acontecendo ao longo do trajeto.
1: Do trajeto,
2: né?
1: Isso aí. É, e aí você estava falando que você treina de manhã, vai para a faculdade durante o dia, à noite vai para academia e além disso você atua também como nutricionista. Onde que entra aí a sua atuação profissional? Que dia, que horas? Como
2: então,
1: é que é?
2: A faculdade, ela tem uma janela que eles falam. Eu não consigo atender todos os dias. Então tem uma janela que é o período para mim estar estudando em casa. Eu estudo então. Que horas que eu estudo, né? De madrugada.
1: De madrugada?
2: Final de semana, não é o ideal, mas é o que dá pra me fazer. É um período, tem que entender que isso é um período, não vai ser por muito tempo, né? São 6 anos o curso, mas eu tento encaixar isso, né? Eu fico a noite toda estudando, mas eu tento encaixar todo dia um pouquinho à noite. E essa janela que eu tenho de folga para estudar é o período que eu atendo.
1: Entendi.
2: Então, normalmente é 1 ou 2 vezes na semana, aos sábados de manhã, até por volta de 2 horas, e uma vez ou duas na semana. E aí tem online, que eu consigo fazer, vou para a biblioteca da faculdade, tem uma salinha, E aí eu consigo atender online também entre uma aula e outra. E aí eu vou dando um jeito.
1: Ô, Fernanda, você falou uma coisa aí que é super importante. Na verdade, você falou várias coisas, vou destacar duas. Primeiro, planejamento. Só consegue ter uma rotina como você tem com planejamento. Se não planejar, se não tiver o mínimo de organização, não vai, né?
2: Verdade.
1: Não vai. E é claro que dentro do planejamento, nem tudo sai como planejado, né? Assim, tem semana que, na verdade, quase nada sai conforme o planejado. É uma gripe, é um pneu de carro que fura, é uma coisa que acontece e tudo assim. E além disso, eu gosto muito, eu sou autor de um livro que chama Emprega Habilidade, Como Transformar Você em um Bom Negócio. E nesse livro eu coloquei lá na epígrafe dele, lá na primeira página dele, uma frase do Chorão, do Charlie Brown Jr., que diz o seguinte: a cada escolha uma renúncia, isso é a vida. E eu vejo que as pessoas têm muito, talvez não tenham dificuldade de saber o que querem da vida, mas tem muita dificuldade em escolher o que vai abrir mão agora em prol do que quer. E aí você falou uma coisa assim que muito provavelmente faz toda a diferença para você ter a consciência de que é por um tempo. E passa rápido, né, Fernanda? Assim,
2: passa.
1: Porque a gente tava falando que você já tá na metade do curso, né? Sexto já. Período já.
2: Um dia desse eu tava pensando, começo ou não?
1: Uhum.
2: Daquela insegurança, né?
1: E falam assim que a melhor época para plantar uma árvore foi ontem. E hoje é o segundo melhor dia para poder plantar uma árvore, não é isso?
2: Isso. É uma decisão difícil que a gente toma na vida da gente, né? Eu fui começar a faculdade com 42 anos que eu comecei.
1: Uhum. 42,
2: 43, nem sei.
1: Uhum.
2: Então, assim, é uma decisão difícil e eu tenho outras demandas além de estudar. Então, isso pesou pra mim.
1: Uhum.
2: E o tempo vai passar de qualquer jeito. Então, assim, eu tive que ter um planejamento e o triatlo trouxe isso pra mim também. O planejamento, a persistência, a constância. Eu sei que todos os dias não vão ser perfeitos, não vai
1: uhum.
2: sair do jeito que eu planejei, mas eu tento me dedicar o máximo que eu posso dentro daquilo que eu consigo fazer, né?
1: Eu, Fernanda, e é outra coisa que eu falo, que as nossas escolhas nunca são só nossas, impacta todo mundo que convive com a gente, assim. E como é que eu apoio, como é que o seu marido chama, Fernanda?
2: Jair.
1: Como é, você tava falando aqui que ele te apoia também, família, como é que é isso na sua vida, assim, a importância desse apoio aí?
2: É, porque acaba, assim, eu fico pouco tempo em casa, né?
1: Uhum.
2: Tenho pouco tempo, às vezes, com a família, mas o tempo que eu tenho, hoje eu consegui ter essa percepção. Consigo ter porque o tempo que eu não tenho muito tempo com eles. Igual meus pais, eles dependem de mim.
1: Uhum.
2: Tanto para logística de rotina deles, porque devido à saúde, né? Mas eu tento ter qualidade com eles. Então eu passei, o tempo é curto, mas é um tempo de qualidade.
1: Isso aí. Eu costumo dizer com os empresários, às vezes muitas mulheres empreendedoras falam assim: eu não passo tanto tempo assim com os meus filhos. E aí, até como terapeuta ocupacional, eu sou consultor de empresa, mas minha formação é de terapia ocupacional, né? Eu falo para eles: o mais importante não é a quantidade do tempo, é a qualidade do tempo. E sobra tempo até pro Nino também?
2: Claro.
1: Tem que sobrar
2: dar um
1: tempo
2: com ele, né?
1: Tem que dar um passeio.
2: Não consigo todos os dias, mas uhum. consigo brincar com ele.
1: Entendi. Fernanda, a gente tem aqui um minutinho ainda do nosso primeiro bloco. Como é que foram feitas as escolhas? Enfermagem, nutrição, medicina? Medicina foi um sonho e você foi fazendo outros cursos para completar? Como é que era isso? Como é que era a medicina na sua vida aí?
2: Então, eu saí do segundo grau em 1999.
1: Uhum.
2: E era meu sonho fazer medicina.
1: Uhum.
2: Eu fui morar em Belo Horizonte, fiz cursinho durante 3 anos. E nesses 3 anos, a única opção que eu tinha naquele momento era federal.
1: Uhum.
2: Era um curso, ainda é um curso muito caro, né?
1: Sim.
2: Então, eu não tinha opção, eu tenho mais 2 irmãs, elas estudavam, então a minha opção era fazer federal.
1: Sei.
2: Fui pra segunda etapa da UFMG, mas eu agarrei na segunda etapa.
1: Uhum.
2: Aí eu fui tentando e nada. Aí eu falei, minha mãe, né, conversando comigo, faz enfermagem, um dia depois você faz medicina.
1: Uhum.
2: Aí eu fui frustrada, fui fazer enfermagem, hoje eu amo a enfermagem, tenho maior carinho pela enfermagem, mas fiz com aquela coisa, queria medicina, sabe?
1: Uhum.
2: E aí fiz, trabalhei 18 anos, trabalhei primeiro no estado, depois eu fui trabalhar, pode falar o nome de
1: hospital? Pode, claro.
2: Trabalhei por um tempo no Hospital São Camilo, no pronto-socorro, e depois eu fui trabalhar no Hospital da Unimed, que assim, eu tenho muito carinho pelaquela instituição.
1: Legal.
2: Foi onde eu tive outra percepção, que aí eu fui, mudei de área para enfermagem, para nutrição. Como o escritório no início era lá no Veneza, onde hoje o ambulatório de medicina, né? Eu fico assim, eu entro lá, eu fico assim, eu trabalhei aqui.
1: Legal.
2: Pela Unimed, né? E aí eu passava perto da faculdade, tinha faculdade de nutrição ali, aí eu falava, vou fazer nutrição, porque eu passei por um processo que eu precisei emagrecer também, eu tive um processo de obesidade.
1: Nós vamos contar isso.
2: Tive um processo em que eu engordei muito no período e gostei tanto do processo que fiz pra mim.
1: Entendi.
2: E aí eu consegui conciliar um tempo de enfermagem com a nutrição. E depois, com a nutrição, conciliando os dois, trabalhando os dois, eu falei assim, não, agora eu acho que passei por um processo na minha vida também, pessoal, de doença, né? E eu tive uma, falei, eu tenho que mudar minha vida, a vida da gente tem que ser realizada, tem que fazer o hoje, realizar seus sonhos hoje, e aí eu resolvi fazer medicina.
1: Nossa senhora, ó, a gente já tá com o tempo estourado aqui do primeiro bloco, você que tá nos ouvindo aí já sabe, nosso intervalo é rapidinho, não sai daí, porque daqui a pouco a Fernanda vai contar essa experiência de vida que ela passou aí, pessoal, que dá pra gente aprender muita coisa, então não sai daí que daqui a pouco a gente volta com o segundo bloco do programa Caminhos do Empreendedor. 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
5: Bom dia, 7:19 aqui no estúdio da Rádio Educador, um dia meio chuvoso, meio nublado. Tivemos a grata satisfação aqui no intervalo de receber o Matheus Cabral, o cara que entende muito de rádio, de programação, de conexão, um dos responsáveis por esse crescimento aí do portal da, porque hoje a Rádio Educadora, ela tá presente, tem aplicativo, tem site, tá presente em tudo quanto é lugar no YouTube. O Matheus Cabral, um dos responsáveis aí pelo desenvolvimento dessa nova fase da Rádio Educadora. Então, parabéns, Matheus Cabral e toda a equipe aí da Rádio Educadora por tudo que vocês têm feito aí. A Rádio Educadora, que é a primeira rádio do Vale do Aço. E, coincidência ou não, ele confessou aqui, contou pra gente, confessou ou não, contou pra gente aqui que é primo da Fernanda Faria. Tudo em casa, então, estamos em casa. Fernanda, aqui é empreendedorismo real, são histórias reais que a gente traz aqui. Você que é ouvinte do programa, você sabe como é que é. Então, você falou no primeiro bloco aí sobre obesidade, sobre doença. Você já esteve obesa, Fernanda?
6: Estive obesa, você acredita?
5: É mesmo?
6: Você nem lembra, né?
5: Não, provavelmente foi numa época que a gente não encontrava tanto, assim.
6: Sim.
5: E você não deve ter postado muito sobre isso nas redes sociais.
6: Postar, né?
5: É verdade, você é meio low profile, assim,
6: sou,
5: né? E aí, Fernanda, conta essa parte da obesidade aí.
6: Então, eu passei por um momento difícil na minha vida, de mais deprimida mesmo. Uhum. E nesse período eu engordei quase 20 quilos.
5: Engordou quase 20
6: quase
5: quilos?
6: 20 quilos.
5: Em quanto tempo?
6: Ah, em uma média de um ano.
5: Em um ano você engordou 20 quilos?
6: Uma compulsão alimentar.
5: É mesmo?
6: Sim.
5: Que isso.
6: E aí, isso foi antes de ser nutricionista.
5: Aham.
6: E aí, durante 7 meses, aí eu coloquei uma média, né? Passou esse período, essa turbulência, eu falei, não. E através de foto que eu reconheci, assim, essa não sou eu.
5: Olha.
6: Porque às vezes a gente fica comprando roupa, fica pesando, mas você não tem uma percepção de como você está.
5: Uhum.
6: E através de foto eu tive. Então eu falo assim com meus pacientes, tirem foto, que aí você vai ver que através de foto que você tem uma percepção. E em 7 meses eu fiz uma dieta por minha conta, mudei meu estilo de vida. Eu sempre fui de atividade física.
5: Uhum.
6: Desde criança, joguei vôlei na UZI por muitos anos, natação. Mas aí eu mudei meu estilo de vida, fui tão focada que eu coloquei uma meta de nem sair de casa, saía pra emagrecer.
5: Sério?
6: É, quando eu tinha algum aniversário.
5: Você já era casada?
6: Não, não era casada ainda.
5: Uhum.
6: Então eu fazia as refeições, se eu tivesse que ir em algum aniversário, fazia refeição em casa pra não comer na festa, não comia nada. Fui muito
5: disciplinada,
6: radical
5: mesmo.
6: Na verdade, eu acho que eu fui até radical demais.
5: É mesmo?
6: Porque não precisa ser assim, mas eu fui disciplinada também.
5: Uhum.
6: Eu sempre, em tudo na minha vida, quando eu quero uma coisa, eu vou até o fim, assim. Eu tenho muito objetivo, sabe?
5: Sim.
6: Mas eu sei que nem todo mundo é assim, então assim, tudo bem, né? Mas eu sou dessa forma, eu não comia, não saía, só o que tava no meu plano alimentar ali que eu comia. E aí eu apaixonei com nutrição. Eu vi que a gente é capaz de fazer mudanças. Em 7 meses eu perdi 20 quilos. Em 7 meses. Sem remédio, sem medicação nenhuma. Não existia caneta emagrecedora, né? Uhum. Então era treino todos os dias e alimentação.
5: Uhum, entendi.
6: Evitando o máximo de industrializados, apesar de que tem industrializados que dá para encaixar, mas nesse período eu evitei.
5: Entendi. E Fernanda, e você falou também de um processo de doença. E que doença que foi? Porque é uma doença, né, que você vai contar aí, que geralmente faz uma virada de chave na cabeça, na vida das pessoas, né? E aí, conta pra gente aí sobre essa sua experiência, fazendo favor.
6: Em 2022, não tem tanto tempo assim, tem 4 anos, eu tive diagnóstico de câncer de mama.
5: Nova, né? Você tá com que idade?
6: Com 41.
5: Olha. Uhum.
6: 41 anos. E durante esse período, foi aí também que entrou a medicina, né?
5: Uhum.
6: E durante esse período eu fiz o tratamento, fiquei afastada. Na época eu trabalhava no hospital da Unimed. E durante esse período eu refleti muito sobre a minha vida, o que que eram os meus sonhos, os meus objetivos. A vida da gente é tão passageira, de uma hora para outra você recebe um diagnóstico difícil, mas eu tive muita fé, muita uhum. esperança durante aquele período, uhum. durante o tratamento, né, o período que eu fiquei afastada. Mas hoje, e foi através dele também que veio o triatlo, através do diagnóstico, porque
5: entendi.
6: Eu fiz o esvaziamento axilar, passei por cirurgia e eu sinto muita dor até hoje no meu braço, devido ao esvaziamento axilar. E aí entrou a natação. Doutor Fernando Ferré, que é meu médico, me orientou na época, né, a fazer natação para aliviar a dor. E aí eu conversando com hoje até meu paciente, um amigo meu, faz triatlo comigo, o doutor Norberto.
5: Sei, Norberto.
6: Ele uhum. falou, então vamos pro triatlo. Você já corre, já pedala, agora só falta nadar.
5: O Norberto Saque é lá da Medicare.
6: Sim, sim.
5: Isso aí já teve aqui no nosso programa alguns anos atrás.
6: Então, aí ele foi e me colocou no grupo. Colocou no grupo do triatlo, nem sabia direito o que que era triatlo. E aí eu falei assim, agora, o que que eu vou fazer? Eu nem sei o que que é triatlo. corri atrás e fui entender. Mas durante esse processo, muito difícil, mas eu consegui passar por ele, assim, com uma cabeça boa.
5: Uhum.
6: Hoje, assim, quando tem que fazer alguns exames, que me dá aquela
5: tensãozinha, né, pra ver o resultado.
6: Não é fácil, mas eu consigo lidar com isso de uma forma de força mesmo, de perseverança que a gente tem que ter, de fé,
5: uhum.
6: de constância na vida da gente. E eu acho que a cabeça da gente manda muito em relação tanto à doença quanto à vida profissional da gente. Empreender, né, eu falo que empreender não é só você ter uma empresa.
5: Uhum.
6: Eu tenho uma empresa, mas uma empresa, assim, consultório. Hoje a área de saúde é considerada empresa.
5: Sim, com certeza.
6: Só que não é empresa, não é só vender produto. Eu vendo o meu conhecimento, eu vendo, né, o meu trabalho.
5: Você se vende, né? A gente tá se vendendo.
6: Sim.
5: O tempo todo. Vende a nossa imagem, essas
6: Sim.
5: coisas todas assim e tal. Fernanda, e você falou do papel do esporte aí. Eu passei por uma experiência muito ruim, que eu obviamente não desejo para ninguém, que é o divórcio do meu primeiro casamento. E aí você citou duas vezes aí uma palavra pequenininha, mas que faz muita diferença, que é a fé, né? E Deus coloca pessoas na nossa vida assim, né? Que naquela época do meu divórcio, no meu primeiro casamento, eu já era amigo do Ricardo Fraga, que trabalha na Cenibra.
6: E o meu grupo de triatlo.
5: Com certeza. O Fraga é doido com triatlo também.
6: Era.
5: O Rafael Matos, lá do
6: Sim,
5: No Açaí.
6: O Rafa,
5: muito massa também, doido com triatlon também.
6: A Babi. A Babi se tornou minha amiga. Hoje
5: é
6: ela é uma das melhores amigas.
5: Aí, que legal. Pois é, e aí o Ricardo Fraga me acolheu na casa dele, eu fui morar na casa dele, e eu lembro que tinham 2 quartos no apartamento dele, e um dos quartos é onde ficava as bicicletas, ficava as coisas de triatlo, e eu dormia num colchão no chão, cara. Foi uma fase muito difícil mesmo, assim, da minha vida e tudo, mas o Fraga também me introduziu no mundo da corrida. Meu pai já corria por muitos anos e tudo, mas foi o Fraga que falou, eu faço parte de um grupo de corrida, na época era do Robert Útil. Quero
6: Sim.
5: até mandar um abraço pro Robert aí, que
6: faz triatlon também.
5: Atleta muito de alto nível e também ajuda a transformar vidas através do trabalho dele. E aí eu fiz novas amizades, pessoas que querem, que queriam se cuidar, pessoas que queriam socializar, e foi assim, a corrida, fazer parte de um grupo de corrida, tipo do Robert e tudo, e o papel do Fraga naquela fase da minha vida foi assim, que sensacional. Bacana. Muito bacana. Fraga, cheguei até a correr meia maratona. Ai, e é um bichinho que pica a gente, pica. Que difícil, né, cara?
6: E é um ambiente tão gostoso, porque todo mundo, acho que o esporte traz isso, sabe?
5: Uhum.
6: É um ambiente leve, são pessoas de bem com a vida, porque estão todas endorfinadas, né?
5: Uhum.
6: Então é um ambiente gostoso, né?
5: E exige um estilo de vida diferente. Você começa a dormir cedo, acordar cedo, trabalha sua paciência, sua resiliência, tudo de uma vez só.
6: Exatamente.
5: Né, Fernanda?
6: Exatamente, é muito bom.
5: Eu falo que a corrida pra mim, além de fazer bem pro físico, faz bem pro mental, né, assim, cara?
6: Muito.
5: Muito bacana, muito bacana. Fernanda, e você falou que você atua como nutricionista. Quero falar de duas coisas. Primeiro, onde que você atua, como é que faz pra marcar uma consulta com você, muitas pessoas precisando, porque... E aí depois a gente vai falar também de que você tem visto sobre as tais das canetas emagrecedoras. Mas fala aí pra gente, onde é que você atua? Como é que faz pra marcar uma consulta com você aí, pra você poder fazer o acompanhamento?
6: Eu atuo, né, no consultório, atendo na Clínica Iambo,
5: uhum.
6: Aqui em Coronel Fabriciano, perto da Catedral, entre a Rua da Catedral e do Social. O agendamento é realizado comigo, atendo online também. O agendamento é realizado, tem um link lá no meu Instagram.
5: Qual Instagram? É o seu Instagram?
6: Nutri Fernanda Faria.
5: Nutri Fernanda Faria.
6: Isso, aí tem um link, entre em contato e eu agendo.
5: Uhum.
6: E os atendimentos, igual eu falei, né, no início. Eu não atendo todos os dias, eu tento conciliar com a faculdade. Então, normalmente eu atendo agora esse semestre. Era segunda e sábado, agora uhum. Vai ser sexta e sábado, normal, provavelmente.
5: Entendi. Gente, super recomendo, sou cliente lá da... Eu ia falar paciente, mas não tenho paciência nenhuma, então eu sou cliente da Fernanda.
6: Você e a Dani.
5: Eu e a Dani e tudo, né? E, Fernanda, e as tais das canetas emagrecedoras? Que você tem visto aí de mudança na nutrição? Quais os cuidados que a pessoa que está fazendo uso das canetas emagrecedoras? Já são muitas pessoas e vai aumentar muito, porque as canetas agora estão ficando cada vez mais com preços mais acessíveis, mais populares e tudo. O que você diria como nutricionista para as pessoas que fazem uso dessa caneta emagrecedora?
6: Eu acho uma excelente ferramenta como uhum. nutricionista, porque realmente a obesidade é uma doença crônica.
5: Uhum.
6: Então ela acarreta outras doenças, né? Como a hipertensão, você tem que tomar medicação contínua, diabetes. Então é um tratamento que requer constância, acompanhamento médico, principalmente. Hoje você vê várias pessoas tomando, fazendo uso, né? Sem prescrição, com procedência duvidosa, então ter esse cuidado.
5: É verdade, tem muito contrabando por aí, né?
6: Muito cuidado, porque tem um emagrecimento muito rápido, mas você não sabe o que tem naquela caneta.
5: Uhum.
6: Então, pode levar a outras consequências. O emagrecimento, realmente, ele é necessário para quem é obeso? É. Mas pode levar outras doenças graves, né?
5: Uhum.
6: Então, assim, fazer de forma consciente quem realmente precisa das canetas e ter um acompanhamento nutricional, porque você perde muita massa magra. E massa magra, músculo é vida.
5: Uhum.
6: Quando você perde, claro que não teria, vai perder um pouco, mas perder dentro do planejado, dentro do natural, né?
5: Uhum.
6: Então, ter esse cuidado com a alimentação, com suplementação, porque você vê que o intestino prende um pouco, queda de cabelo, então tem as suplementações que são feitas, né? Ingestão de proteína, aumentar a ingestão de proteína, fazer
5: Entendi.
6: Um cálculo para aquela pessoa, de acordo com a rotina dela, a dieta tem que ser individualizada, né?
5: Uhum.
6: Então, sou a favor para quem realmente precisa, mas hoje você vê muitas pessoas que precisam perder 3, 5 quilos fazendo uso.
5: Uhum.
6: Então, assim, a consequência vai ser...
5: Eu falo assim, que todo remédio, se só fizesse o bem, não era vendido em drogaria. Olha o nome, né?
6: Exatamente.
5: Drogaria, né? Então, todo remédio, quando o médico vai receitar alguma coisa assim, ele pesa os prós e os contras. Todo remédio, todo medicamento tem efeito colateral. A gente tem que pesar se tem mais benefício do que malefício e indicar. Então, às vezes a pessoa só precisaria um pouquinho mudança de estilo de vida, essas coisas assim, né, Fernanda?
6: E eu recebo no consultório, vejo quem fez uso, chega pra mim já com o tempo já de uso da medicação.
5: Uhum.
6: Então você vê que não teve nenhuma mudança durante aquele período que ela fez o uso. Ela emagreceu realmente, foi devido à medicação.
5: Então, e aí vai ficar dependente
6: daquilo. Vai ficar dependente sempre da medicação. Pode ser que em alguns casos realmente vai precisar.
5: Uhum.
6: Porque igual eu falei, obesidade é uma doença crônica. Então em alguns casos a pessoa vai ter que estar fazendo nem que ser, né, manutenção mensal, não sei, de acordo com a prescrição médica.
5: Uhum.
6: Mas você vê que a pessoa não teve nenhuma mudança no estilo de vida, ela só quer aquilo imediato. As pessoas são muito imediatistas.
5: Entendi.
6: Né? Então a gente tem que ter esse cuidado. Quando o paciente chega pra mim, independente da caneta ou não, às vezes antes eu tinha muita questão em relação assim, entregar a dieta perfeita.
5: Uhum.
6: Mas eu fico tão feliz quando eu vejo, o principal é você entregar conhecimento.
5: Entendi.
6: Uma mudança no estilo de vida, um aumento na ingestão de água, alimentação, de reduzir a quantidade de doces, não é cortar o doce da sua vida, mas reduzir.
5: Entendi.
6: O que é melhor?
5: Industrializado,
6: Industrializado, o que você pode substituir, fazer as trocas adequadas, de acordo com o estilo de vida dela. Então, quando ele retorna para mim, que eu vejo que teve essas mudanças, assim, é melhor do que ele ter feito 100% daquele plano.
5: Entendi. Isso foi uma das coisas que me encantou na sua proposta de trabalho para mim. Sem radicalismo, adequado ao meu dia a dia, incluindo as coisas que eu gosto e tal. Bom, gente, tempo estouradaço aqui nesse nosso bloco. Eu vou chamar o intervalo aqui e daqui a pouco a gente volta com a Fernanda Faria falando sobre produtividade, alimentação, hábitos saudáveis, específico para empreendedores, já que o programa chama Caminhos do Empreendedor. Então não sai daí que daqui a pouco a gente volta com o terceiro bloco do programa Caminhos do Empreendedor.
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2: Bom dia, 7:38 aqui na Rádio Educadora 91.7 FM, na 107.1 FM. E a gente tá falando de esportes. Hoje eu quero mandar um abraço especial pra galera lá da Dinos de Timóteo, que onde eu pratico meu crossfit lá, Marcelo, Ramon, Alessandra, que são os coaches lá, especialmente pra turma que se intitula, se ela é, eu não sei, mas pra turma que se intitula mais bonita do box, que é a turma das 6:15 da manhã. Daqui a pouco vai ter treino lá na Dinos Crossfit ali no bairro Funcionários em Timóteo. Então quero mandar um abração para todo mundo lá da Dinos. Alguns até escutam o nosso programa aqui também. Então, um abração para essa galera aí, que crossfit também me ajuda demais. Tem coisa que, até como terapeuta ocupacional, eu falo que não é terapia, mas é terapêutico. Eu percebi, Fernando, que eu preciso de algum esporte que me ajude a extravasar, botar pra fora, assim. No crossfit lá tem dia que a alma quase sai do corpo, assim, e tudo. Eu volto com o corpo muito cansado, mas com a cabeça descansada. A atividade física tem esse poder, né, Fernanda?
3: Tem, a gente volta leve, né?
2: Isso aí. Fernanda, aqui a nossa audiência é muito bacana, tem o Edelso aqui, ó, no WhatsApp da Rádio Educadora. Inclusive, quem quiser interagir com a gente aqui, aproveita que a Fernanda tá ao vivo aqui com a gente, manda perguntas, tire suas dúvidas sobre nutrição, sobre rotina e tudo. O WhatsApp da Rádio Educadora é 319-9771-4902. O Edelso tá aqui. Fernanda, sou empreendedor há 26 anos, uma rotina super percorrida, nem sempre tem o horário para almoçar, nem sempre os horários das minhas refeições batem. Dá dica pra gente, Fernanda, sobre como montar uma rotina alimentar minimamente saudável e adequada para quem é dono de empresa. E aí, Fernanda?
3: É uma rotina pesada, né?
2: É.
3: Mexer com empresa, pressão o tempo todo. Então, na parte da manhã, o ideal é fazer a primeira refeição com proteína.
2: Você tá falando da água também, né, Fernanda?
3: Ah, acordou. A gente tava aqui, né, antes falando. É, passamos muitas horas, né, 7, 8 horas, 6 horas dormindo. Então, você ficou em jejum, sem água, desidratado. Então, a primeira coisa a fazer é acordar, tomar água.
2: Uhum.
3: Uma média de 400, 300 ml de água, pelo menos. Porque você vai estar hidratando o seu corpo.
2: Uhum.
3: Acordou, tomou água, vai fazer o seu café. E aí começa com uma proteína, uma fruta, uma mamão, falando de uma aveia, né? Sempre lembrando da fibra, que a gente esquece da fibra.
2: Ah, tá. E a fibra é muito importante no funcionamento do intestino,
3: sim,
2: tudo direitinho, né, Fernanda?
3: Tudo, né? É, uhum. Pra saciedade, pra carga glicêmica, pra quem tem controle de diabetes.
2: Esse negócio da saciedade, uma vez, primeiro deixa eu voltar na água, porque eu até tenho um bom hábito de tomar água, eu sempre trabalho com um copo de água ali ao lado. Água é um hábito tão simples pra gente pegar e incluir na nossa rotina, e a água traz tantos benefícios, né, Fernanda? Pra pele, pro coração, pro sangue, traz vários benefícios pra atenção. Eu não sabia da importância da gente estar hidratado, como é que aumenta o nosso poder de atenção se você estiver bem hidratado. A parte cognitiva, né?
3: É o cérebro. O cérebro, ele precisa de água.
2: Pois é.
3: Né?
2: E muita gente negligencia isso, bebe pouca água ao longo do tempo, do dia, e fala assim: nossa, eu tô morrendo de dor de cabeça, deve ser estresse. Tá, mas você bebeu água ao longo do dia?
3: Não, tomou um copinho de água, né, na hora do almoço.
2: E tem um jeito certo de tomar água, né, Fernanda? Porque assim, diz que é importante você tomar água independente do jeito, mas se você for bebendo pequenas quantidades ao longo do dia, é melhor do que tomar aqueles copão de água,
3: sim,
2: poucas vezes por dia, não é assim?
3: Isso, exatamente. Você vai hidratando gradualmente seu corpo, né?
2: Uhum.
3: Você não sobrecarrega também, né? Não tem aquela sobrecarga no rim,
2: uhum,
3: no estômago, né? Porque as pessoas, às vezes, também tem gente que tem um desconforto.
2: Sim.
3: Eu tenho pacientes que falam que eu não consigo beber água, mas vai tomando aos poucos, né? Pouco ao longo do dia.
2: É melhor do que tomar aqueles copão poucas vezes
3: água
2: por
3: aí
2: dia.
3: Quando chega por volta de 19 horas, já evitar tomar muita água também.
2: Pra não ter que ir ao banheiro de noite.
3: Pra não atrapalhar o sono, porque durante a noite, período que você está dormindo, é onde você produz seus hormônios para saciedade, rotina, para emagrecimento, né? Então, assim, ter esse cuidado no, chegando à noite e evitar tomar muita água.
2: Entendi. Aí você falou da proteína logo no começo do dia. Eu descobri também que a proteína ajuda também na atenção, também, né? Assim, a pessoa que tem, é mais agitada, aquela coisa, começou o dia comendo proteína e tem uma ordem certa para comer também, não tem, Fernanda?
3: Tem.
2: E aí, qual que é a ordem?
3: Na verdade, tem um processo de ordem certa, mas para cada um vai funcionar de uma forma.
2: Uhum.
3: É a proteína, é colocar um carboidrato, primeiro a proteína, depois você vem com o carboidrato, vem com a fruta, né?
2: Uhum.
3: É, aí depois, é, chegou na hora do almoço. Proteína, salada, arroz, feijão.
2: A ordem é essa?
3: É, o ideal seria esse.
2: Entendi.
3: Né? Junto com a proteína, coloca uma salada, aí depois você coloca já o carboidrato, arroz, feijão, porque você já vai estar com uma saciedade. Evitar tomar muito líquido durante as refeições, porque vai atrapalhar o processo de digestão.
2: Entendi.
3: Então vai ficar mais lento, né?
2: Uhum.
3: Não é que engorda, tem gente que acha que engorda você tomar refrigerante junto ou um suco cheio de açúcar, aí vai engordar.
2: Uhum.
3: Mas um pouco de água não é aquele pouquinho que vai fazer engordar, vai atrapalhar a digestão.
2: Entendi.
3: Se for pouco, não.
2: É, e a gente que é empresário, por exemplo, eu, uma das, eu amo café da manhã, pra mim é uma das melhores refeições.
3: Eu também.
2: E eu detesto, aqui falando da rotina do empreendedor, mas aí, como você falou, cada caso é um caso, as pessoas têm o seu relógio biológico, tem gente que funciona melhor de manhã, tem gente que funciona melhor mais no meio do dia e tudo. Eu detesto começar o meu dia corrido. Eu prefiro acordar 15 minutos antes do que o horário para poder passar meu café tranquilo, tomar meu café tranquilo, ter aquele meu momento de paz. Aí eu faço minha oração ali e tudo. Então eu detesto começar meu dia corrido, porque tem gente que, se tem que estar no trabalho 7 horas da manhã, acorda 6:30, toma banho rápido, sai comendo.
3: Isso.
2: Eu detesto começar meu dia assim.
3: Eu também.
2: Né? E eu tinha hábito de almoçar um volume de comida muito grande também, porque eu sou um bom mineiro, sabe? Eu adoro, por exemplo, na hora do almoço, se eu não comer arroz com feijão, fica parecendo que o resto do dia tá faltando alguma coisa no meu dia, sabe? Então eu gosto de um franguinho com quiabo, um feijão tropeiro e tal. Mas eu tava percebendo que, por causa do estilo de comida mineira e o volume que eu comia, minha produção depois do almoço caía muito. É óbvio, né? Assim, estômago cheio.
3: Você tá fazendo um processo de gestão, né? Que ele tá trabalhando, seu estômago tá trabalhando.
2: Leva
3: intestino.
2: Muito sangue pra ele.
3: Isso.
2: E tudo, né? E essa história, Fernanda, de que o intestino, o estômago é o nosso segundo cérebro, tem isso mesmo?
3: O intestino.
2: O intestino, é, né? O intestino, nosso segundo cérebro. O que é isso, Fernanda?
3: É onde tá produzindo os hormônios. Então, é, até questão de comer muita fibra, muita salada à noite, vai atrapalhar também essa produção.
2: É mesmo? Salada à noite atrapalha?
3: Muita salada, né?
2: Uhum.
3: Tem gente que só come salada e carne. Então, assim, coloca um legume, uma coisa leve. É leve, mas evitar muita fibra à noite também.
2: Olha,
3: atrapalha.
2: É dica boa produz... pro senhor Tãozinho, meu pai que tá ouvindo. Meu pai ama jantar. Aí ele... E ele tem uma alimentação muito exemplar, assim, quem sou eu pra criticar a dieta do meu pai, que se eu tivesse 30% do hábito alimentar do meu pai.
3: Folha,
2: ah, ele ama. Aí dependo tanto que sobra no almoço, sabe? Que ele rapa a salada no final.
3: Mas assim, seria muita salada, né? Porque tem gente que só come a salada e a carne.
2: Entendi.
3: É emagrecimento, não é esse o objetivo, né?
2: É, mas eu tô brincando aqui, porque eu sei que meu pai nos ouve também, ele é um ouvinte aí assíduo, e eu fico brincando, porque você tem que ver o pratinho de janta do meu pai, sabe?
3: Aquele prato.
2: Não, mas brincando, assim, meu pai é muito disciplinado também nessa questão, assim, e tudo, mas eu não podia perder a oportunidade de cutucar ele aqui. Fernanda, e o tal do suplemento? Porque a gente falou no segundo bloco sobre canetas emagrecedoras. E suplemento também, whey, por exemplo, whey protein. Todo mundo acha que tem que tomar whey, que não sei o quê. E não é pra todo mundo, não é? Não é assim também, né, Fernanda?
3: O nome já diz, suplementação. É suplementar o que tá faltando, né?
2: Uhum.
3: Então, se você não consegue bater a quantidade que você precisa do dia de proteína ou de carboidrato, porque a suplementação também tem o carboidrato, né?
2: Uhum.
3: Principalmente para idosos que não conseguem um volume grande de comida, já o apetite, né? Já reduz, né? Tem a sarcopenia, que é a perda de massa magra, então ela entraria para esses casos. Determinadas vitaminas, de acordo com o exame laboratorial que ele fizer, vitamina D, B12, Então a suplementação são para esses casos. O whey, no caso, uma pessoa, igual você falou, para o empreendedor, no meio da tarde seria uma boa opção, se ele não consegue levar um lanche.
2: Entendi.
3: Entendeu? Pra, seria nesses casos.
2: Porque entra na praticidade também.
3: Na praticidade, né? É o que eu faço, né?
2: Até hoje eu sigo aquela dieta que você me passou, eu levo whey e uma banana para poder comer à tarde ali a banana e tomar o whey. É corrido, né?
3: É.
2: Meteu água ali, chacoalhou. E, ô Fernanda, tem a questão da

0: corrida, eu tenho certeza. A creatina também é um suplemento muito importante. Eu vi que a creatina é um dos suplementos mais estudados no mundo, assim, com muitos benefícios, né, Fernanda? A creatina. Fala um pouquinho sobre a atuação da creatina, do suplemento.
1: Então, foi meu TCC, tanto da faculdade de nutrição, quanto eu escolhi para fazer também da de medicina.
0: É mesmo?
1: Escolhi.
0: Então,
1: eu
0: escolhi falar bem aqui.
1: Escolheu. Uhum. E não foi combinado. Nada que foi combinado.
0: Uhum.
1: Então, a creatina, ela é o suplemento mais estudado, com maior eficácia que tem, né? E ela ajuda na questão, tanto na parte de para atletas, para idosos, evitar, né, ganho de força, uhum, para praticante, até mesmo de pilates, que ele, né?
0: Uhum.
1: Não tem estudos comprovados na parte cognitiva ainda.
0: Sim.
1: Mas há estudos direcionados, não tem comprovação, mas tem
0: uns indícios.
1: Indícios.
0: Uhum.
1: Na parte cognitiva. Porque o que que a creatina faz? Ela absorve água dentro do músculo. Então, quando você absorve, tem água dentro do músculo, você gera energia, então vai te dar força.
0: Entendi.
1: A mesma coisa acontece com o cérebro. Então, se o músculo é um cérebro.
0: O cérebro é um músculo.
1: Uhum. Então você absorve água, você está lubrificando. Então, tem estudos falando que ajuda no Alzheimer.
0: Olha.
1: Então, assim, não tem comprovação, mas tem estudos já mostrando, com algumas evidências.
0: Uhum.
1: Mas é o melhor suplemento, assim, que eu falo para todo mundo. Não abre mão. O principal é a creatina.
0: Excelente. Fernanda, eu tenho que chamar aqui o nosso intervalo pra gente ir pro nosso último bloco. Você que tá nos ouvindo aí, não sai daí que daqui a pouco a gente volta com a Fernanda Faria e o último bloco do programa Caminhos do Empreendedor. Caramba.

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3: Bom dia, 7h54, quase 7h55, tempo estouradaço aqui, Fernanda. Fernanda fala demais, gente, pelo amor de Deus. Brincadeiras à parte, quando você traz um convidado que tem conteúdo, o programa fica muito curto. Inclusive, vou aproveitar a presença do Matheus Cabral aqui. Matheus Cabral, já tem gente me encontrando na rua aí, me mandando WhatsApp, falando que esse programa Caminhos do Empreendedor tinha que ser diário, tinha que ser todo dia, pelo amor de Deus, o povo. Acho que eu não trabalho, não. Fico só por conta da rádio, né? Igual o Matheus Cabral. Não trabalho, não. Fico o dia inteiro ouvindo rádio, vê se pode. Ô, Fernanda, nessa área que você atua, nutrição e tudo, tem muitos mitos também, né? Igual a gente tava falando da creatina, o pessoal fala que faz mal pros rins. E mito ou verdade? Creatina faz bem ou mal pros rins, Fernanda?
4: É mito.
3: Mito?
4: Ela, é mito.
3: Uhum.
4: Ela faz mal pra quem tem uma insuficiência renal.
3: Uhum.
4: Já uma pessoa que precisa de um transplante.
3: Mas ela não vai causar.
4: Não, causar de forma alguma.
3: Entendi. É mito. Pode comer salada à vontade, é isso mesmo? Mito ou verdade, Fernando?
4: Ou à vontade, ela vai conseguir comer, porque ela não vai conseguir comer uma grande, assim, uma quantidade absurda, né?
3: Uhum. Entendi. Brócolis, Fernando, um dos alimentos mais completos, sim ou não?
4: Também, eu colocaria o ovo.
3: O ovo?
4: O ovo, mais completo.
3: É mesmo, o ovo é o mais completo.
4: Mais completo.
3: Inclusive, eu tava vendo, Fernanda, a importância do frango na nossa alimentação. Porque uma vez eu vi inclusive, gente, sigam a Fernanda lá, que as postagens dela na área de nutrição são muito legais, tá, Fernanda? Parabéns aí pelo conteúdo que você tá trazendo. Aí eu vi a classificação da quantidade de proteína. E aí, dos 5 alimentos mais proteicos, o frango é responsável por 4 ou 3, não sei, é o ovo, o peito de frango, o coração de frango também.
4: Moela.
3: Moela, olha só.
4: Tem mais.
3: É?
4: É.
3: Moela que tem mais.
4: E aí, quando a gente fala em proteína, a gente também tem que pensar, equilibrar. Proteína, mas também tem pouca gordura, né?
3: Uhum.
4: Porque, e ela tem pouca gordura, o frango tem pouca gordura, o peito de frango para emagrecimento é uma excelente opção.
3: Nossa senhora, eu detesto comer peito de frango.
4: Enjoa, né? Com o tempo enjoa. Então tem que ter variedade.
3: Não, é porque eu tenho uma dificuldade para comer qualquer tipo de carne mais fibrosa, que você tem que mastigar mais e tal. Por exemplo, não só o peito de frango, mas tem alguns tipos de carne de boi também, que é mais fibroso, assim, eu realmente tenho mais dificuldade para comer, sabe? Tudo. Mas, enfim, e um mito, assim, que todo mundo na sua própria profissão tem umas frases e tem uns mitos que a gente abomina, né, Fernando? Por exemplo, eu detesto aquela frase que fala assim na área do empreendedorismo: o empreendedor é aquele que pula de um penhasco e constrói um avião caindo. Isso pra mim é aventureiro, não é empreendedor. O empreendedor, ele pode e deve correr riscos, mas riscos calculados. Tem muita diferença entre empreendedor e irresponsável aventureiro. Sim. Na sua área, tem algum mito, alguma frase que você abomina, assim? Alguma que você tá lembrando aí agora?
4: Nossa, são tantas, assim, que eu fico vendo, às vezes eu vejo umas postagens e fico, meu Deus.
3: E aí?
4: Mas eu acho que você colocar um radicalismo na alimentação, por exemplo, industrializado.
3: Uhum.
4: Não comer doce nunca.
3: Uhum.
4: Não comer determinados industrializados nunca.
3: Uhum.
4: A Coca Zero, né? Eu não tomo, mas assim, tem gente que acha um absurdo a pessoa tomar Coca Zero.
3: Nossa, aí você falou de um vício, tá? Uma coquinha zero gelada, pelo amor de Deus.
4: Então, mas é com equilíbrio, não é? A pessoa não vai tomar, né? Uma pessoa no emagrecimento, por exemplo, ela sair de uma coca cheia de açúcar para uma Coca Zero que tem o adoçante, que não é,
3: uhum,
4: não é saudável, mas ela vai ter um emagrecimento, por que não colocar fazer essa troca, né?
3: E tem, você falou de fé, tem alguma um versículo bíblico, tem alguma frase que te norteia, que você gosta muito hoje, Fernanda?
4: Eu acho que a fé pra mim eu vou muito direcionada em relação à minha religião, à minha fé. Cada um busca numa uma fonte, né?
3: E aí?
4: Então são muitas.
3: Eu gosto muito de uma frase que é de uma canção também, assim, quem sabe faz a hora, não espera acontecer. E você tem feito muito isso na sua vida, né, Fernanda? Principalmente depois da experiência com o câncer.
4: Eu faço acontecer hoje, eu vivo hoje. E a gente tem que fazer dentro do, eu não sei o que vai acontecer comigo daqui a pouco, né? Fazer de forma consciente, que no empreendedorismo a gente tem que ter isso, mas fazer acontecer de forma com sabedoria.
3: Isso aí. Pra finalizar, eu tô lembrando de uma outra frase aqui, Fernando, que já quero te agradecer, a gente tá com um tempo estouradaço aqui, Matheus Cabral já
4: passo
3: tá chegando
4: rápido, né?
3: Aqui de novo, já tá convidadíssima pra voltar, tá, Fernando?
4: Obrigada.
3: E tudo, e pra finalizar esse programa, então, quero finalizar com a frase que é o seguinte, espero que quando a morte chegar, ela te encontre vivo. É isso, isso aí. Gente, muito obrigado pela sua audiência, não sai daí que o Matheus Cabral tá chegando aí com a programação show demais aqui na Rádio Educadora, te agradeço pela audiência, que você tenha uma semana produtiva e abençoada. Valeu e até semana que vem.
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1: Bom sábado para você, tudo jóia? Como é que você tá? Bom dia, a partir de agora, Marcos Pereira juntinho com você. Hoje é sábado, 25 de julho de 2026. No sábado, muita gente acorda cedo, passa aquele café, tem pessoas que gostam de arrumar a casa, os homens geralmente lavam o carro, organizam a garagem, as coisas que ele tem, as ferramentas, coloca tudo em ordem. As mulheres gostam também de ir ao salão, se produzirem. Tudo isso sempre na companhia da 107 FM. Todas as ações do seu sábado têm que ser regadas com muita música de qualidade.
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2: 8:27.
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10: Vim aqui compartilhar com vocês cinco pensamentos que eu tenho sobre a relação dos seus funcionários com a sua empresa. Então, vamos aos cinco. 1. O sonho de fazer o seu negócio crescer é seu, não deles. O sonho deles é que você os pague bem. 2. Eles não são adivinhas. Se você quer que façam as coisas do seu jeito, precisa ensiná-los e comunicá-los. 3. Mesmo que você ensine 10 vezes, eles não irão nunca fazer como você. Eles são os funcionários e você é o dono. 4. Eles nunca terão a sua visão. Se tivesse, seriam eles os donos e não você. 5. E último, para sua empresa crescer, você depende deles. Então os trate com carinho, desenvolva e pague bem. Ou você continua reclamando deles e sem dinheiro. Beleza? Esses são os cinco pensamentos que eu trouxe para vocês aqui hoje, para a gente refletir qual a relação dos seus funcionários com a sua empresa. Valeu, dada a dica e até a próxima.
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3: 8:59.
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6: Vamos partir do princípio de que o automóvel deve sempre passar por revisões periódicas para que ele rode sempre com máxima segurança, riscos mínimos de falhas durante qualquer percurso e mais, porque a manutenção preventiva é sempre mais barata que a corretiva depois que já quebrou. 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É importante sim que antes de sair para uma viagem com o carro, os itens básicos de segurança sejam revisados: pneus, amortecedores e freios. 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

0: Valeu demais. O seu carinho foi muito importante para mim, para toda a equipe da 107 FM. Obrigado. Tô indo nessa. Amanhã, domingo, estou de folga, mas eu volto na segunda-feira bem cedo, a partir das 8 da manhã. Está chegando o programa Experiência de Deus com o padre Reginaldo Manzotti. Um grande abraço.
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3: 9:58.
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0: quero saudar a todos a partir da Rádio Evangelizar, de onde tudo começa. As rádios irmãs, cujos nomes cito neste momento. Saúde a você pela TV Evangelizar, sinal digital em todo o país, em várias cidades, canal aberto, pelo YouTube Padre Manzotti Oficial, pelo aplicativo da Associação Evangelizar é Preciso e todas as plataformas digitais. Filhos e filhas, há muita coisa, então vamos juntos passar esta hora abençoada e celebrar tantos motivos, tantas celebrações, santos e santas. E claro, a mensagem do Papa Leão XIV para o Dia Mundial dos Avós e dos Idosos amanhã. Em nome do Pai, do Filho e do Espírito Santo. Amém. Naquele tempo, a mãe dos filhos de Zebedeu aproximou-se de Jesus com seus filhos. Ajoelhou-se com a intenção de fazer um pedido. Jesus perguntou: "O que tu queres?" Ela respondeu: "Manda que meus dois filhos se sentem no teu reino, um à tua direita, outro à tua esquerda." De quem ela estava falando e para quem estava pedindo? Exatamente, os filhos de Zebedeu tratam-se de João e Tiago Maior, os dois irmãos. Jesus respondeu à mãe: "Não sabeis o que estáis pedindo? Por acaso podeis beber o cálice que eu vou beber?" Eles responderam: "Podemos." Então Jesus lhes disse: "De fato, vós bebereis o meu cálice, mas não depende de mim conceder o lugar à tua direita ou à tua esquerda. Meu Pai é que dará estes lugares àqueles para os quais ele os preparou." Quando os outros 10 discípulos ouviram isso, ficaram irritados contra os dois irmãos. Jesus, porém, chamou-os e disse: "Vós sabeis que os chefes das nações têm poder sobre elas e os grandes as oprimem. Entre vós não deverá ser assim." Repito, dentre vós. Falou aos discípulos, apóstolos, e fala a nós, nas nossas comunidades: entre vós não deve ter opressão, não deve ter abuso da autoridade. Como deve ser? Ele continua dizendo: quem quiser tornar-se grande, torne-se o servidor. Quem quiser ser o primeiro, seja vosso servo. Pois o Filho do Homem não veio para ser servido, mas para servir e dar a sua vida em resgate em favor de muitos. Senhor Deus, como é bom ter fé. E nós te pedimos, Senhor, uma verdadeira compreensão deste evangelho. O evangelho nos mostra aspectos muito humanos entre os apóstolos. Uma briga, uma discussão entre quem manda. A mãe dos dois irmãos entrou ali com a maior boa intenção, mas houve ciúme entre os apóstolos. Houve discórdia. Isso denigra a imagem dos apóstolos? Não. Isso mostra que eram humanos. E assim como aconteceu, pode acontecer conosco, as nossas comunidades. E o que fica forte hoje pela fé. Não devemos agir assim. Pela fé, não devemos oprimir. A fé deve nos confazer, nos colocar a serviço. A fé deve fazer sermos aquele que serve, a exemplo de nosso Senhor, que não veio para ser servido, mas para servir e dar a vida em resgate de muitos. Senhor Deus, dai-me a graça de compreender essa verdade do Evangelho. Dai-me, Senhor, a graça de servir, desprendimento para servir, desprendimento para ajudar, desprendimento para buscar o último lugar, em tudo fazer a vontade de Deus. Como dizia uma senhora numa reunião na Assembleia Paroquial do Santuário, temos que buscar servir e não fazer para sermos vistos. Servi-lo e não ser visto. Ela entendeu muito bem. E esse é o sentido do Evangelho. Senhor, dai-nos a graça de fazermos por amor. Filhos queridos, povo amado de Deus, como eu disse, hoje o programa está recheado de tanta coisa. São Tiago Apóstolo, vamos refletir. São Cristóvão, também sobre o Dia Mundial dos Avós e dos Idosos amanhã. São Joaquim e Santana. Tudo isso, no Experiência de Deus, nós só começamos. Nós vamos para o intervalo e nós voltamos. Volte comigo. Chame um amigo, uma amiga, lembrando que estamos em plena novena do Preciosíssimo Sangue, sexto dia. Voltamos já.
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0: filhos e filhas refletindo, a começar, sobre Santiago Maior. Por que Santiago Maior e Menor? Não é em grau de importância, não. É porque nós temos que distinguir Tiago, aquele que era da família de Jesus, chamado irmão de Jesus, portanto, irmão, primo de Jesus, e Tiago Maior, aquele que é filho de Alfeu, aquele que é irmão de João, o evangelista, aquele que é que brotou Santiago de Compostela. Queridos irmãos e irmãs, Tiago Maior e João tinham um caráter impetuoso, tanto que Jesus lhes deu um apelido. Nossa, padre, não sabia disso? Sim, filhos do trovão. No Monte da Transfiguração, naquela agonia, Tiago foi testemunha da transfiguração. Escreve o evangelista Mateus. Este apóstolo também foi testemunha na agonia de Jesus no horto do Getsêmani. Diz o texto: tomou consigo Pedro, Tiago, é este Tiago Maior, e João. Jesus pronunciou o seu martírio no evangelho de hoje. Vocês podem beber o cálice? Eles disseram: podemos. E sua morte foi descrita nos Atos dos Apóstolos, que diz assim: naquele tempo, o rei Herodes começou a perseguir alguns membros da igreja. Mandou matar a espada Tiago, irmão de João. Depois da decapitação, segundo a lenda áurea, seu corpo foi transladado para Espanha. Segundo a tradição, e eu estive em Santiago de Compostela, numa peregrinação, houve um grande milagre. Este túmulo foi levado até Santiago de Compostela durante a perseguição dos cristãos. E foi quando, estando lá, foi descoberto e foi construído, já em 1075, o início da construção da Basílica de Santiago de Compostela. Portanto, também é de São Tiago a aparição em vida de Nossa Senhora, Nossa Senhora do Pilar. Em vida, uma bilocação aparece na Espanha, mostrando a Tiago que ele deveria permanecer evangelizando. Cabe-nos dizer: São Tiago Maior, rogai por nós. É sempre bom a vida dos santos. Aparecida, que a paz de Jesus esteja com você.
1: Bom dia, padre. Igualmente.
0: Deus abençoe. Você fala de onde, Aparecida?
1: Porto da Folha, Sergipe.
0: Porto da Folha, Sergipe. Como é que você me acompanha ali?
1: Pela Rádio Princesa da Serra Itabaiana.
0: Princesa da Serra Itabaiana, minha saudação. Diga lá, Aparecida.
1: Padre, eu liguei porque eu quero dar um testemunho e quero pedir orações também.
0: Vamos começar pelo testemunho, né?
1: Em 2011 eu tentei tirar minha vida. Porque eu perdi minha visão, eu pensei que eu ia ser abandonada pelo meu esposo e toda a minha família. Eu tenho um bebê de 3 meses e outro de 3 anos. Meu marido saiu para a casa da mãe com meu bebê de 3 anos. Eu fiquei com o meu de 3 meses, dei banho, botei na cama e saí. Mas assim que eu saí, uma voz falava em meu ouvido, dizia: volta, volta, só que eu não obedeci. Aí quando eu peguei a corda para me enforcar, aí a voz saiu: volte, seu filho precisa de você. Eu voltei, abracei com meu filho e chorei bastante.
0: Meu Deus.
1: Mas só que Jesus passou na frente, graças a Deus. Eu não fui abandonada. Sim. Meu marido me colheu com todo amor e carinho. Fiz minha cirurgia e hoje eu estou aqui por honra e glória de Jesus.
0: Amém. Amém. Filha, arrepiei. Fiquei edificado com o seu testemunho, Aparecida. E foi Deus mesmo que interviu. realmente só foi por Deus mesmo, não é?
1: É, sim, eu já ouvi o programa do senhor já.
0: Entendi, tá certo. E isso foi quando?
1: Em 2011.
0: 2011. Nunca mais veio esses pensamentos?
1: Não, sempre quando vem pensamento negativo, eu drogo meu joelho e clamo a Deus.
0: Tá certo. Então diga, graça recebida...
1: Graça recebida.
0: É
1: graça testemunhada.
0: Toca o sino, sacristão. Tá bom. Pelo dom da vida. E quem você quer deixar em oração?
1: É, padre, eu peço oração. Espero, eu tenho uma dor de ouvido, que eu não escuto nada. Peço orações pelo meu ouvido. Peço orações pela minha família, Silva Santos de Santana.
0: Silva.
1: Pela família do meu marido.
0: Peraí, Silva Santos.
1: De Santana.
0: Tá.
1: É, a de Santana é a família do meu marido e tá. Silva Santos é a minha.
0: Tá.
1: É porque em 2020 meu pai faleceu. Aí a minha família, padre, desmandou. Não é o que era mais, nós se reunimos mais em família. Aí assim, né, eu quero que nós todos voltemos para ficar com minha mãe. Assim, fazer a paz, né? Todos. E, ô padre, minha filha quer falar com o senhor?
0: Tá bom. Como é que é o nome dela?
1: Iziele.
0: Iziele. Quantos anos?
1: 12.
0: Tá bom, deixa eu falar com ela. Olá, Iziele.
2: Olá.
0: Tudo bem?
2: Bom dia, padre.
0: Deus abençoe. Sim. Bom dia. Como é que tá você? Tá bem?
2: Eu tô bem, senhor.
0: E você já tá na catequese?
2: Eu já tô na crisma.
0: Opa! Agora fiquei feliz, hein? Já tá se preparando para ser crismada.
2: É.
0: Que bom, que bom. E vamos rezar juntos?
2: Bora.
0: O que que você gostaria?
2: É porque eu sou sozinha, meu irmão mais velho, ele casou. Aí meu outro irmão, ele já tem 15 anos, e eu tenho 12, aí me sinto sozinha. Aí eu queria que se eu fizesse a oração, eu tenho uma irmãzinha.
1: Minha mãe não consegue engravidar.
2: Minha mãe não consegue engravidar.
0: Tá bom, vamos pedir. Nada melhor do que pedir a Nossa Senhora, então vamos rezar juntos uma Ave Maria.
2: E a oração também para o meu irmão, de 15 anos, que ele tem epilepsia, está em Paracaju.
0: Como é o nome dele?
2: José Henrique.
0: Vamos rezar uma Ave Maria juntos? Ave Maria, cheia de graça, o Senhor é convosco. Bendita sois vós entre as mulheres. E bendito é o fruto do vosso ventre, Jesus. Santa Maria, Mãe de Deus, rogai por nós, pecadores, agora e na hora de nossa morte. Amém. Nossa Senhora, abençoai a Iziele, abençoai o irmão que está indo para, que tem epilepsia. Nós te pedimos por essa, pela Aparecida, se for da tua vontade, Senhor, conceda-lhe um filho, mas que a família esteja em paz e que nenhum pensamento ruim possa mais uma vez crescer dentro da mente, do coração e no seio da família. E como ela pediu, que a família possa se reunir em torno da mãe. Amém. Deus abençoe a Aparecida de Porto da Folha, Sergipe. Minha saudação, Rádio Princesa da Serra de Itabaiana, Sergipe. O diretor José Queiroz, Bispo Jorge Luiz Amaral Muniz, da Diocese de Propiá. Amado povo de Deus, ainda temos a leitura orante. Já falei sobre São Tiago Maior, ainda vamos falar sobre São Cristóvão. E temos a mensagem para o Dia Mundial dos Avós e dos Idosos. Voltamos já, volte comigo.
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E nós vamos, breve para a leitura orante, que é a segunda parte do chamado Hino ao Amor, que começamos ontem. Mas agora eu quero lembrar que nós estamos na quarta etapa, gente, quarta etapa da campanha de Jesus das Santas Chagas. E o tema, esperança. Quero fazer um apelo a você. 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E agora, vamos juntos? Concluindo o Hino ao Amor. Bíblia aberta, cartilha de oração.

0: nós refletimos. Capítulo 13, do versículo 1 ao versículo 3, sobre a natureza do amor. Hoje, padre, eu perdi. Ah, você vai lá no YouTube Padre Manzotti, tem lá a leitura orante de ontem, para quem perdeu. Hoje, a partir do versículo 4, você sabe que o ponto central é este, sobre o amor. Vamos entender como Paulo descreve o amor. Versículo 4. Quem ama é paciente e bondoso. Então vamos grifar as virtudes. Quem ama é paciente e bondoso. Começa a se perguntar. Eu dizia ontem e repito hoje, muitos casamentos que eu vou assistir, que o padre não faz casamento, ele assiste um casamento, eles escolhem esse texto como primeira leitura. Ah, mas é forte, hein? Quem ama é paciente. Ô, dona Maria, seu Zé, como é que tá a tua paciência? Quem ama é bondoso. Você é uma pessoa bondosa ou é ruim? Fulano é ruim, então não ama. Quem ama é paciente e bondoso. Segundo, vamos lá, toca o sino, sacristão. Quem ama não é ciumento. Padre, mas o ciúme é uma forma de amar. Besteira. Ciúme não nunca é virtude. Zelo é virtude. Ciúme é sentimento de posse. Ei, escutou? Próximo. Sacristão. O sino, homem. Coda, rapaz. Quem ama não é orgulhoso. Quem ama não é vaidoso. Versículo 5. Quem ama, atenção. Atenção, pessoas que são grosseiras dentro de casa. Quem ama não é grosseiro. Ah, mas é nervosismo. Vai se tratar, mulher. Vai se tratar, homem. Grosseria jamais. Nada justifica a grosseria. Quem ama não é egoísta. Quem ama não fica irritado. Quem ama não guarda mágoas. Quem ama não fica alegre quando alguém faz coisa errada. Começa a se perguntar, quando alguém erra, te dá satisfação? Então não é amor. Isso chama-se inveja. Amor? O amor não quer que o outro erre. Quando a gente começa a se alegrar com a queda dos outros, denota uma inveja dentro de nós. Versículo 6 de novo. Quem ama não fica alegre quando alguém faz coisa errada, mas se alegra quando faz o que é certo. Versículo 7. Quem ama nunca desiste. Suporta tudo com fé, esperança e paciência. Vamos meditar esses textos. Agora, fica nisso. O senhor não vai terminar, padre? Não. Você quer mais? Não é suficiente isso? Vamos lá. Como vai sua paciência? Tem exercitado a paciência? A paciência é um exercício. Ah, minha tolerância é zero. Tinha até um quadro, né? Na Zorra Total. Tolerância zero. Pá, Padre, eu sou muito impaciente. Peça a Deus a graça. Trabalhe a paciência. Exercite a paciência. E vou dizer mais. Se o estado de irritabilidade é muito grande, procure ajuda. Procure ajuda. Hoje existe remédios chamados regulador de humor.
1: Não tem rancor.
0: Tem que procurar ajuda. Paciência.
1: Não se alegre.
0: Reflita sobre a virtude da bondade. Não pense nos outros. Você é uma pessoa bondosa?
1: Tudo
0: capaz de ajudar? Capaz de fazer o bem? Vamos à frente. Como é que anda o ciúme no relacionamento? Mas não é só no matrimônio, não. Ciúme na amizade, ciúme na paróquia, ciúme numa pastoral, ciúme no trabalho.
1: Firmeza.
0: Como é que vai o orgulho? Se há orgulho, não há amor. Uma pessoa orgulhosa ama muito pouco. Não sou eu que estou falando. Gente, eu tô esmiuçando esse hino ao amor desde ontem e vou continuar segunda-feira.
1: Não tiver amor.
0: Como vai a vaidade?
1: Nada.
0: A vaidade, ela menospreza o outro. A vaidade não é de Deus. A grosseria, pensa. Fora de casa, ah, é uma delícia. A pessoa sorri, brinca. Em casa, grosseria, não. Não justifica. O egoísmo. Como é que vai a irritação? Senhor, domine meu gênio. Tire essa irritação de dentro de mim. E ainda mais um ponto. Quem ama não guarda mágoas. E não adianta dizer eu perdoo, mas na primeira oportunidade joga na cara. Não adianta, a vida não é ficar guardando cartas na manga para jogar na cara do outro. Nós não estamos jogando truco. Você não está fazendo um jogo da vida? Não tem que guardar mágoas. Então eu termino deixando no ar uma pergunta. Realmente você ama? Realmente eu amo? Esta foi a leitura orante de hoje. A segunda parte do hino ao amor. Eu volto já.
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0: filhos e filhas, então fica aí a dica. Perdeu agora? Tem reprise 10 da noite. Padre, o senhor dividiu em 3, não, nem sei se não vai ser 4, não importa. Só sei que ontem eu comecei com o Hino ao Amor. Perdeu? Vai lá, YouTube Padre Manzotti. Aproveita e se inscreva, filho. Se inscreve lá, YouTube Padre Manzotti, e tem lá a leitura orante. Hino ao Amor, primeira parte. Hoje, Hino ao Amor, segunda parte. Às 8 da noite vai entrar. E segunda-feira a gente vê o que faz, se vai ser terceira e quarta, não importa. Mas o grande questionamento hoje é: você ama mesmo? Não fique avaliando os outros. Espera lá. Palavra de Deus não é para ficar apontando pro outro. Tá vendo? Tá vendo? Não. Faça um exame de consciência. Você realmente ama? Então, bondade, paciência. Quem ama não é ciumento, não é vaidoso, não é orgulhoso, não é grosseiro, não é egoísta, não é irritadinho, não fica guardando mágoas. Quem ama nunca desiste. Ei, escutou? Já passou por quantos? Já passou por quantas? Desistiu? Então não era amor. Tudo suporta. Com esperança e paciência. Tá aí, meu filho. Aí se pergunte, é amor ou é carência? É amor ou é tóxico? Vamos lá, Neide. Que a paz de Jesus esteja com você, Neide. Você fala de onde, Neide?
1: Eu falo de Juara, Mato Grosso.
0: E como é que você me acompanha aí?
1: Pela rádio Tucunaré, pela rádio.
0: Tucunaré. É isso?
1: Não, é Rádio FM.
0: Cidade, não é? Cidade FM.
1: É, Cidade FM, isso aí.
0: Diga, Neide, diga, que eu tenho muito que contar hoje de São Cristóvão, vai lá.
1: Olha, eu queria falar com o senhor sobre a minha família, é uma família muito desencontrada um do outro, e eles não combinam com o outro, às vezes não dá certo, eu tô acamada faz muito tempo, tô aqui na casa da minha filha mais velha. E a melhor que eu tenho de filho é ela, me faz tudo por mim. Sim. Mas os outros não vêm aqui me ver nem nada, nem dá confiança pra mim. Eu tô desprezada dos filhos. E eles não combinam com o outro. Então eu queria a união da família. E de uma oração pela união da minha família.
0: Tá certo.
1: Eles se unissem mais.
0: Bom,
1: pela
0: filho.
1: Minha saúde, principalmente a minha saúde. Eu caí, machuquei. E eu não tô andando mais, minha perna amorteceu, acabou, não tem mais perna.
0: Entendi.
1: Eu tô parada em cima de uma cama sem poder ficar nem de pé.
0: Tá certo.
1: Aí eu tô aqui já desde janeiro, acidentada. E eles não vêm nem me ver, eu queria mais atenção da família.
0: Quantos filhos a senhora tem, Neide?
1: A minha filha.
0: Quantos filhos a senhora tem?
1: Eu tenho 7, mas só uma, dois que me dá mais atenção.
0: Entendi. Bom, não é por acaso que vamos pedir a Santana e São Joaquim, que é patrono, padroeiro dos idosos, e tem o Dia Mundial dos Avós, depois eu vou falar a mensagem do Papa, mas fica aí um apelo. Filhos, deem atenção aos seus pais, como diz a palavra de Deus, principalmente quando estão doentes e na idade avançada. Levarei no altar do Senhor a sua intenção, Neide, pedindo a Deus essas duas questões que você pediu, que os filhos sejam mais unidos e depois pela sua saúde. E rezar pela tua filha que está cuidando da senhora, como é que é o nome dela?
1: Ela chama Nilva.
0: Nilva.
1: Ela é que cuida de mim com muito amor e carinho. Eu vejo nela tudo que eu não vejo nos outros. Eu vejo nela.
0: Tá bom.
1: Ela me ajuda muito.
0: Estou o nome.
1: Ela está ansiosa comigo.
0: Tá aqui o nome. Tá bom, filha?
1: Tá bom.
0: E fica o apelo aí, se alguém.
1: Quase 80 anos.
0: Certo. E se alguém estiver escutando a Neide, ó, a mãe tá pedindo presença.
1: Pois é. Agora eu não sei o que que tá acontecendo, padre. E nem as minhas amigas vêm me visitar. Faz tempo que não vem ninguém aqui me ver. Só tá eu e ela dentro da casa e um filho que tá me ajudando.
0: Certo. Bom, tomara que ali em Juara tenha a pastoral da pessoa idosa. Porque eles poderiam fazer uma visita à senhora. Eu sou sou grande propagador da PPI, Pastoral da Pessoa Idosa. E a senhora não tem recebido comunhão, filha?
1: Olha, a comunhão ele trazia de 15 em 15 dias. Agora já faz mais de 15 dias que trouxeram a última vez. Daí a mulher não apareceu essa semana, não. Era para vir quinta-feira e não veio.
0: Liga na paróquia. Liga na paróquia. E pede, é um direito seu. Que Deus abençoe Neide de Juara, Mato Grosso, Parabólica Digital e Rádio Cidade FM, Helena Frazon, Dom Canísio Claus de Sinop. Depois eu vou deixar para o final para falar sobre a pessoa idosa, mas já fica aí, ó, um caso concreto. E meu apelo, torne-se na sua cidade, comece a pastoral da pessoa idosa. São Cristóvão, hoje dia de muitas bênçãos em vários lugares e também vamos fazer. E lembra São Cristóvão, um gigante barbudo que carrega o menino Jesus nos ombros, ajudando a atravessar o rio. O menino segura na ponta dos dedos o mundo. Isso vem da história de São Cristóvão. Ao chegar à corte de um rei que achava ser invencível, pôs-se a serviço. Certo dia, o rei, ao escutar de um trovador o nome do diabo, fez o sinal da cruz. Então Cristóvão, que era um grande gigante, disse: por que você faz o sinal da cruz? Tem medo? Ah, então vou servir ao diabo. For servir ao diabo. Porém, estavam andando. E foi quando, pelo caminho, Reprobus perguntou-lhe e viu que o diabo se afastou da cruz. Ele perguntou: ora, você tem medo da cruz? Então vou servir a este senhor que é maior do que ti, ó, do que tu, diabo. E foi servir Jesus Cristo. E ele queria ver Jesus. Mas a ideia que ele tinha de Jesus era bem diferente. Até que um dia estava ele e fazia o trabalho de atravessar um rio com grande correnteza. O menino se aproximou e pediu: me leve para outro lado. Para Cristóvão, aquilo parecia ser algo trivial. Conforme andava, começou o peso. Ele olhava, era o menino, mas pesava, como diz a expressão, como o peso do mundo. Foi quando o menino respondeu: eu carrego o mundo em minhas mãos, eu sou Jesus. Portanto, São Cristóvão se tornou o exemplo dos viandantes, o protetor dos motoristas, dos transeuntes. Por isso São Cristóvão, ele é padroeiro dos barqueiros, peregrinos, viajantes e motoristas. Assim se que vem a história de São Cristóvão. Segundo também, o martírio de São Cristóvão aconteceu na Anatólia, na Lícia. O santo resistiu a torturas, a hastes de ferro, a metal incandescente, até flechas lhe atiraram, que ficaram suspensas no ar. O rei mandou decapitar Cristóvão, mas antes de morrer disse: banhe os olhos com meu sangue e ficará curado. O rei recuperou a visão e se converteu. Desde então, também São Cristóvão é invocado contra as doenças dos olhos. São Cristóvão, protetor dos viajantes, protetor dos motoristas, rogai por nós. Eu vou para o intervalo e volto. Lembro que nós estamos na novena do Preciosíssimo Sangue de Jesus, mas também volto com a mensagem. Hoje nós tivemos um ouvinte sobre os avós e os idosos. O que nos fala Papa Leão XIV? Voltamos já.
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Hoje é aniversário de Dom Santiago Sanches Sebastian, da diocese de Lábrea, Amazonas. Aniversário da rádio 94.7 FM de Dourados, Mato Grosso do Sul. Ative FM, Oratórios, Minas Gerais. Líder FM, Candidé, Ceará. E Dextoc, Nova Odessa, São Paulo. E aniversário de Pedro Barros, marido da minha sobrinha Renata. Filhos amados, amanhã é dia, hoje dia dos motoristas, bênção dos motoristas. Amanhã, dia de São Joaquim e Santana, os pais de Nossa Senhora, a Virgem Maria Santíssima, a voz de Jesus. Antes da novena, quero que refletir alguns pontos da mensagem do Papa Leão XIV para o Dia Mundial dos Avós e dos Idosos. Ele começa com o título de Isaías, capítulo 49, versículo 15. Eu nunca te esquecerei. Lindo isso, né? Pensar nos avós. Hoje nós escutamos a senhora Neide dizendo: meu Deus, 7 filhos, só uma e o rapaz cuidam. Papa Leão diz assim, e ele escreve falando com os idosos. A celebração do Dia Mundial dos Avós e dos Idosos, diz o Papa Leão, é uma oportunidade para redescobrir que a Igreja é chamada a ser mãe de todos. E é sempre possível, em qualquer idade, descobrir-se filhos e filhas de Deus. Continua o Papa dizendo: a Igreja reconhece o sofrimento de seus filhos mais idosos. Sabe bem que demasiadas vezes se olha para eles com preconceito e são considerados um fardo. Olha que consciência do Papa. Está ciente de uma economia centrada no lucro que enfraquece os laços familiares. Sabe, a Igreja sabe que muitos idosos são abandonados pelos filhos, obrigados a migrar. Por causa dessas razões, a Igreja se alegra em

0: anunciar a promessa do Senhor. Promessa do Senhor: nunca te esquecerei. Que coisa linda, gente. Deus promete. E ele diz assim: para você, idoso, escute a mensagem. Queridos idosos e idosas, sinto-me no dever de vos dizer: não tenhais medo da fragilidade. É justamente esta fraqueza que esconde em si uma nova potencialidade, que ilumina também as outras idades da vida. Efetivamente, quando é aceita e reconhecida a fragilidade, abre o coração ao apoio mútuo e à invocação daquele que pode dar o que nenhum ser humano é capaz de garantir: a reconciliação profunda dos corações e, com ela, a verdadeira paz. É assim que podemos viver, como cristãos, o tempo da velhice, frágeis e simultaneamente chamados. Uma força para garantir a convivência humana pode tornar-se um convite, e não recorrer aos caminhos da arrogância, do poder, mas os caminhos da reconciliação e da verdadeira paz. Papa Leão 14. Nunca te esquecerei, promessa do Senhor. Feliz dia dos idosos, feliz dia dos avós. Vamos à novena? Rezemos. Preciosíssimo sangue de Jesus, sexto dia.
1: Quem poderá resistir?
0: Senhor Jesus, que derramastes o teu preciosíssimo sangue em remissão dos nossos pecados, humildemente peço a graça que tanto necessito. Lava-me, Senhor, com teu preciosíssimo sangue. Derrama o sangue das tuas santas chagas, mãos, pés, no teu lado aberto. Lava-me com teu sangue por inteiro, corpo, alma, espírito. Envolve com teu sangue a minha mente, o meu coração, a minha vontade, os meus sentimentos. Derrama teu preciosíssimo sangue sobre toda a minha pessoa. Senhor Jesus, que o teu sangue seja minha defesa, minha fortaleza, minha guarda, e que nada do maligno possa atingir a mim, a minha família, pelo poder do preciosíssimo sangue do Senhor. Diga o nome das pessoas que você pede o preciosíssimo sangue de Jesus. Pense na causa que você está fazendo esta novena. A minha defesa é o sangue de Jesus. A minha proteção é o sangue de Jesus. A minha cura é o sangue de Jesus. A minha fortaleza é o sangue de Jesus. Repita comigo: a minha defesa é o sangue de Jesus. A minha proteção é o sangue de Jesus. A minha cura é o sangue de Jesus. A minha fortaleza é o sangue de Jesus. O Senhor esteja convosco, ele está no meio de nós. Abençoai, Senhor, a água, a roupa dos enfermos, as fotos de família, o final de semana, sem brigas, discórdias, desavenças. Em nome do Pai, do Filho e do Espírito Santo. Amém. E ofereço essa música a todos os avós e a todos os idosos. Meu primeiro amor é Jesus. 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
2: Quero voltar.
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4: No Vale do Aço 11.1.
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1: Muito obrigado. Como vocês sabem, nós estamos gravando um disco e vai sair fim de maio, mais tardar, começo de junho. E tem uma das músicas que tem tido uma participação super legal da plateia. Então, a gente resolveu gravar essa música ao vivo. Vamos tocar ela 3 vezes hoje. A música chama-se Independente Futebol Clube.

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1: 11:30. 107 FM. 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
1: 11:58.
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Olá, ouvinte da 107, uma excelente tarde para todo mundo, maravilhoso final de semana. Estamos chegando com o Dose Dupla. Dose Dupla que sempre reúne dois artistas, um do âmbito internacional e outro nacional. E aqui a gente faz uma homenagem muito bacana, não só ao artista, mas ao nosso público que desfruta do bom gosto musical. Sejam todos muito bem-vindos a esta viagem no túnel do tempo pela música. Jamie Cullum será o homenageado da versão internacional e Gilberto Gil da versão nacional. Então vamos começar com este britânico, Jamie Cullum.

Jamie Cullum nasceu no dia 21 de agosto de 1979, cantor e pianista de jazz contemporâneo inglês, considerado uma referência na recriação desse gênero musical. Vamos ouvir mais um pouco do Dose Dupla, Jamie Cullum.

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2: 1:32.
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4: Me perguntaram durante uma palestra a minha opinião sobre um pneu que já estava 7 anos no carro, se ele deveria ou não ser trocado por uma questão de segurança. E eu perguntei de volta se os 7 anos eram desde a fabricação do pneu, e era o que estava registrado na banda lateral. Há quem diga que a vida útil de um pneu é de 5 a 6 anos de fabricação, e depois desse prazo deve-se verificar o TWI, aquele indicador do desgaste, e então é possível usá-lo até os 10 anos, embora ele não mantém as características originais. Mas depois dos 5 anos é sempre interessante verificar se não há fissuras ou pequenas trincas, pois neste caso há riscos dele não suportar e estourar, principalmente em velocidades mais elevadas, pois tudo depende da manutenção do tipo de piso que ele enfrentou e assim por diante.
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1: O Dose Dupla desse final de semana traz a musicalidade, a sonoridade desse artista internacional Jamie Cullum. Ele que começou a tocar piano logo quando era criança e se apaixonou pela música. O jazz não seria a primeira opção dele, gostava de rock, mas nas aulas de piano, ainda na faculdade, começou a se interessar de forma profissional. Vamos ouvir mais um pouco de Jamie Cullum.

Dose dupla deste final de semana. Daqui a pouco você vai acompanhar Gilberto Gil na versão nacional. E na versão internacional, falando sobre a discografia de Jamie. Em 1999, lançou um dos álbuns que fez mais sucesso, rodou o mundo todo. Ele tá até meio sumido, o último trabalho dele mesmo foi em 2010. E depois disso foi aquele trabalho de CD e DVD ainda. Tem feito alguma coisa em plataformas digitais, mas de todo modo também mais tranquilo, bem mais recluso no meio artístico. Vamos ouvir mais um pouco de

O homenageado do Dose Dupla desse final de semana, na versão internacional, para você que tá aí do outro lado nos acompanhando, desse grande artista que nasceu no Reino Unido, faz vocal, jazz, aquele jazz pop, o swing, piano, guitarra, percussão, ele aprendeu a tocar isso tudo. E toca até hoje, canta, desde 1999. Jamie Cullum foi o homenageado na versão internacional do Dose Dupla. Eu volto em instantes para trazer Gilberto Gil aqui na 107 FM.

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2: 2:04.
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7: Estamos de volta para falar desse artista maravilhoso, exalando vitalidade, saúde. Nasceu no dia 26 de junho de 1942. Aos 84 anos, Gilberto Gil canta e encanta.

Gilberto Gil, que nasceu no dia 26 de junho de 1942 em Salvador, na Bahia, tem 84 anos, como já disse. Ele teve, né, a Preta Gil, a Bela Gil, Pedro Gil, a Marina Gil, a Nara Gil, a Ben Gil, a Marília Gil e o José Gil. São muitos filhos. Foi casado com a Flor Gil, do primeiro casamento, e a Sandra Gadelha. E depois ele até fez uma música para Sandra, que significa drão, uma música muito bonita. Irmã, a Gildina Passos Gil Moreira. Ele que começou a fazer sucesso muito novo. Gilberto Gil é um herói da resistência, herói da resistência contra a ditadura militar, ele e uma companhia bem seleta. Vamos trazer mais um pouco da musicalidade de Gilberto Gil.

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2: 2:33.
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1: Gilberto Gil. Falar dele é muito importante. Ele é o primogênito de José Gil Moreira, que nasceu em 1903, morreu em 1991, médico formado pela Universidade da Bahia, e ele também é filho de uma professora primária. Em 1943, nasceu sua irmã, a Gildina Passos, e o Gilberto Gil, aos 3 anos de idade, menino já se manifestava o seu desejo de ser músico, fascinado com os sons da banda local, o sanfoneiro Sinésio dos Cantadores e os violeiros remanescentes trovadores. Ele começou a cantar os versinhos desde criança. Vamos ouvir mais um pouco desse grande artista, Gilberto Gil.

A carreira de Gilberto Gil começou aos 18 anos de idade. Ele formou com amigos o conjunto Os Desafinados. Era um conjunto instrumental. Dali nascia o grande Gilberto Gil. O Gilberto Gil, em 66 a 68, louvação, os festivais, a Tropicália, muita coisa aconteceu na vida dele. Ele apareceu em televisão, cantou Alegria, Alegria com Caetano Veloso, fundou a Tropicália ao lado de Moraes Moreira, ao lado de Baby Consuelo, e fez muita coisa na música. Além de tudo, ter lutado bravamente contra a ditadura militar, teve exilado fora do país, enfim, conta isso em um dos seus álbuns, tem muita história, Gilberto Gil.

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3: 3:01. 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
6: A Toyota resistiu quanto pôde aos elétricos e insistia nos híbridos puros ou os híbridos plug-in. Mas acabou lançando o seu elétrico com um nome exótico, BZ4X, e importou para o Brasil um lote de 99 unidades. Sua plataforma é baseada na do seu irmão mais chique, o Lexus RZ, com dois motores elétricos e, portanto, tração nas quatro, desenvolvendo um total de 343 cavalos, com autonomia de 361 quilômetros. Sua recarga do zero aos 80% demora 6 horas no carregador de corrente alternada e apenas 30 minutos no de corrente contínua. Preço no nosso mercado de R$420 mil.
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8: Katy Perry é apenas mais um nome artístico. A cantora, na verdade, se chama Catherine Elizabeth Hudson. Perry é um dos sobrenomes da mãe dela. Dos 9 aos 17 anos, a diva pop cantou na igreja de seus pais. E você sabia que a cantora, com o nome de Kate Hudson, chegou a lançar um álbum de gospel?

para o Guinness Book, aquele livro dos recordes, como artista feminina com a melhor estreia nas paradas digitais norte-americanas. Isso porque seus primeiros dois singles, I Kiss a Girl e Hot and Cold, venderam juntos 2 milhões de cópias pelo mundo.

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0: 30.
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2: E hoje vim aqui pra gente falar sobre a relação família e trabalho. Pois é, essa relação tá equilibrada aí na sua casa, na sua empresa, como é que está? Eu gosto muito daquela frase que diz o seguinte: nada mais poderoso que o trabalho e nada mais importante que a sua família. Pois é, o equilíbrio entre trabalho e família é muito importante. O trabalho é um instrumento poderoso para a gente ter condições de poder aproveitar a nossa família. Mas se o seu trabalho estiver atrapalhando a sua família, tá na hora de você repensar nisso, ok? Dada a dica, valeu e até a próxima.
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0: Agora 4:30.
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1: 4:57.
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0: 5:31.
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5: A chegada do carro elétrico provocou uma reviravolta na mobilidade comparável à substituição do cavalo pelo carro a combustão. Ele ainda tem problemas que serão sanados e já chega reduzindo o custo de manutenção do quilômetro rodado e de emissões. Pelo seu preço equivalente ao carro a combustão, ele já derrubou o preço de tabela de dezenas de modelos convencionais zero quilômetro. Porém, mais do que isso, pois o carro elétrico zero está mudando a cabeça de muitos motoristas que pensavam em comprar um seminovo, já estão partindo para um elétrico zero. E assim, além de obrigar as fábricas a reduzirem o preço do carro zero, derrubaram também o valor dos usados e seminovos no mercado.
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3: 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E nas próximas duas horas, o seu estilo será o bom e o velho rock and roll. Eu sou o Ícaro Alves, nascido e criado no rock, e tô aqui para te acompanhar em mais uma viagem pelo fantástico mundo do rock and roll. E para começar, vamos de cara com Whitesnake, Can You Hear the Wind Blow? E logo depois aí, Rival Sons, Do You Roast? Cara, esse primeiro bloco vai ser simplesmente o suprassumo do rock and roll. A gente já começa por aí.

E vamos de Black Spiders com a música Hot Wheels. Black Spider é uma banda inglesa que atuou aí do ano de 2008 até o ano de 2017. Houve uma pausa ali e eles retornaram no ano de 2020 e estão tocando até hoje. Eles têm aí 3 álbuns de estúdio e essa música é um single lançado no ano de 2023. E logo depois em um cover, mais um daqueles da série Covers Incríveis, Covers Sensacionais, entendam como quiser. Dougtree e Lizzie Hale, que é a vocalista do Hailstorm, cantando aí um clássico da banda Journey, que é a música Separate Ways. Cara, e como surgiu esse feat aí do Daughtry com a Liz Hale? O vocalista da banda Daughtry, o Chris Daughtry, né, disse que estava assistindo a série Stranger Things e viu uma cena onde essa música foi colocada, foi encaixada de maneira impecável. Ele disse que foi algo que tocou ele bastante e logo depois que ele ouviu isso, ele já estava pensando em fazer algum cover de uma música clássica, de algum rock clássico, e ele achou excelente a ideia de fazer uma gravação dessa música, já que era uma música que ele gostava há bastante tempo, é uma música que ele já admirava muito, e ele pensou em fazer o dueto e chamou a Liz Hale do Hailstorm, que acabou fazendo essa parceria que ficou magnífica. E essa música aí foi em comemoração dos 40 anos da música Separate Ways.

pra fechar o bloco, vamos lá. A banda Elegant Weapons com a música Blind Leading the Blind. Cara, o que que é o Elegant Weapons? Pra quem não sabe, é simplesmente mais um supergrupo formado no ano de 2022. E seus integrantes aí, por que que é um supergrupo? Seus integrantes são simplesmente o Rex Brown, baixista do Pantera, o Rich Faulkner, guitarrista do Judas Priest, o Christopher Williams, baterista do Accept, e o vocalista Rony Romero do Rainbow. Não é à toa que essa música ficou esplêndida, não tinha como sair nada de ruim de uma banda com esses integrantes. Pegou simplesmente cada música excepcional de bandas que também são incríveis e saiu essa obra maravilhosa pra gente aí. E fechando o bloco, Blackstone Cherry, Blind It on the Boom Boom.

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1: 107. 6:32.
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2: E nós estamos de volta e eu quero agradecer a você que nos acompanha através das ondas da 107 FM, você que tá aqui no Vale do Aço, Coronel Fabriciano, Ipatinga, Timóteo, Santana do Paraíso e Redondezas, aonde as ondas da 107 FM estão te alcançando. Muito obrigado pela sintonia e agradecer também a quem acompanha a gente um pouco mais de longe através do site da rádio, que é o radioeducadormg.com.br. Muito obrigado mesmo pela companhia, muito obrigado pela sintonia. E eu já tô falando demais, vamos com o Smash Mouth, All Star. Eu tenho praticamente certeza que todo mundo, ao escutar essa música, vai lembrar do filme Shrek. O Smash Mouth aí é uma banda de pop punk americana, fundada no ano de 1994. Essa música faz parte do álbum Astro Lounge, de 1995. E em 2001, os produtores do Shrek resolveram colocar essa música na trilha sonora do filme, o que fez com que a banda voltasse à evidência, voltasse aí aos radares da música. E logo depois, Red Hot Chili Peppers, Hold Trippin'.

E essa próxima música eu coloquei em forma de homenagem ao baixista Canisso, do Raimundos, né, que foi o baixista fundador aí da banda, que infelizmente nos deixou aos 57 anos no dia 13 de março de 2023. Não tenho o que falar, a música Beabá, do disco Raimundos, de 1994. E logo depois aí, Wetus, Teenage Dirtbag.

vamos lá, antes da próxima música, eu só queria agradecer ao meu amigo Guilherme Carmo, vulgo Butinão, que no programa de hoje é ele que tá por conta dos trabalhos técnicos, e essa próxima música eu quero oferecer para ele. Cara, é uma música um pouco incomum de se rodar num programa de rock, mas é algo que é muito interessante, eu particularmente gostei. Gorillaz e MC Bin Laden, a música Controlar. Essa música ficou muito boa, não tem o que falar. O Gorillaz, eu já toquei outras músicas do Gorillaz aqui no programa, é uma banda bem interessante, é diferente do rock que a gente tá acostumado a ouvir e a tocar aqui, mas surgiu esse feat aí entre o Gorillaz e o MC Bin Laden, e essa música faz parte da versão estendida do 8º álbum de estúdio do Gorillaz, que é o álbum Cracker Island, e essa música foi gravada em um estúdio aqui no Rio de Janeiro durante uma passagem da banda Gorillaz aqui pelo Brasil no ano de 2022. Aí surgiu, eu não sei como que rolou esse contato entre o Gorillaz e o MC Bin Laden, mas eu só sei que a junção ficou muito boa cá pra nós. Essa música ficou o verdadeiro suco do Brasil. Escutem aí, eu particularmente achei que a música ficou muito boa, e é isso, cara, a gente tem que dar espaço pra coisas novas, tem que dar espaço pra coisas diferentes, não é só ficar ali preso naquela nossa zona de conforto, de só escutar as mesmas bandas. Vamos dar espaço para aquilo que é um pouquinho diferente do que a gente tem costume de escutar. E logo depois, mais uma banda mais ou menos na mesma pegada do Gorillaz, né? O Crazy Town, com a música Toxic.

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3: 6:55.
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4: E nós estamos de volta. Eu quero te lembrar que você pode me ajudar a montar as próximas playlists aqui do Bedrock. É muito fácil, é só mandar mensagem no WhatsApp da 107 FM, que é o 3846-3107. 3846-3107. Pode mandar mensagem também no WhatsApp da Rádio Educadora, que é o 99771-4902. Se quiser também, pode ligar na recepção da Rádio Educadora no telefone 3842-1400. Ficarei extremamente grato e feliz em saber o que vocês querem escutar nos próximos programas e em atender também, que o nosso objetivo é esse. E esse bloco aqui, eu nem vou falar muita coisa, né? Esse bloco aqui vai ser só clássico, vai ser aquele bloco simplesmente só clássico. Foreigner, Cold as Ice, e logo depois Steve Miller Band, com a música Fly Like an Eagle, que faz parte do álbum Fly Like an Eagle de 1976. Essa música eu conheci uma versão com o cantor Seal, que teve um clipe do filme Space Jam, O Jogo do Século, que é o filme aí do Michael Jordan, que ele joga basquete com perna longa, que é um filme que eu sou apaixonado, né? E essa música eu quero oferecer pro meu amigo Thiago Gainetti, lá do Floresta.

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2: 7:23.
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2: E nós estamos de volta pro último bloco do programa, infelizmente. E essa música vem direto das profundezas do rock and roll, do metal, do heavy metal mundial. Children of the Grave, Black Sabbath e logo depois Coritney, Down at the Crossroads. O Coritney é uma banda australiana fundada no ano de 2006, após a separação da banda Green Dollar Color.

Steel Panther, Friends with Benefits, e logo depois Otto, Mapem. Otto é uma banda que eu descobri por acaso, procurei coisas sobre a banda, infelizmente não achei. O que eu achei foi os álbuns no Spotify, que vale a pena a gente escutar, né? Vale muito a pena, é muito bom. Eu não tenho maiores informações sobre a banda, não sei quantos integrantes, não sei de onde a banda é, mas é um som que vale muito a pena a gente escutar. Pra quem quiser ouvir aí depois, é Otto com 3 T's, O-T-T-T-O.

Prong, Breaking Point. Cara, o Prong aí é uma banda americana, uma banda histórica da música pesada, fundada em 1986 na cidade de Nova York, numa época onde estava tendo uma proliferação do metal e do hardcore muito intensa, e eles simplesmente têm 12 álbuns de estúdio e uma carreira extremamente sólida e respeitada aí pela crítica especializada. Vale muito a pena a gente escutar.

o último bloco, como sempre, é um pouco mais agressivo que os demais. E a última música também, geralmente, é um pouco mais agressiva do que as outras do bloco. E o que vocês acabaram de ouvir aí foi a banda Periphery, que é uma banda de metal progressivo aí com toques bem marcantes de djent. Eu diria que é metal progressivo e djent, formada no ano de 2005 nos Estados Unidos. Eles tiveram um álbum em 2019 aí, que foi o Periphery 4, Hail Stand. E esse álbum ele foi eleito pelo portal Ludwire como um dos 50 melhores álbuns de metal do ano de 2019. Então a gente já vê que é uma banda forte, um som muito pesado, né? O djent tem essa característica. E a música que a gente acabou de ouvir aí foi a música Atropos. Foi o terceiro single do álbum, que foi lançado no dia 10 de março do ano de 2023, nomeado aí como Periphery 5, Djent is Not a Genre, que é nada mais nada menos do que o sucessor do álbum Periphery 4. Não tem muito o que falar da banda Periphery, é simplesmente um tapa no ouvido. Além do djent e do metal prog, tem ali vários elementos de metalcore no meio das músicas. Vale muito a pena pra quem não conhece. Já tem um tempo que eu conheço essa banda e gosto demais da conta. E é com essa música que a gente encerra o programa de hoje. Eu quero agradecer novamente a você que nos acompanhou aqui através das ondas da 107 FM, a você que acompanhou um pouco mais de longe através do site da Rádio Educadora, que é o Rádio Educadora.

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1: 7:58. 107 FM, sua música, seu estilo. 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
3: Na hora de trocar os pneus, muitos imaginam comprar três novos e usar o estepe que estava novinho no porta-malas. Mas novinho é relativo. E eu acho pouco provável a possibilidade de utilizá-lo, porque o estepe pode estar novinho, porém ele vence por prazo. Até na prateleira da loja ele pode expirar, igual remédio. Então examine-o para verificar se não há pequenas trincas ou fissuras na borracha. E verifique na banda lateral a data de fabricação. Logo depois das letras DOT, vem quatro dígitos, como por exemplo 1521, o que significa que ele foi produzido na 15ª semana de 2021. Então, até 5 ou 6 anos de fabricação, sem problemas. Daí pra frente, até os 10 anos, dá pra usar sem grandes riscos.
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3: Jazz Masters. Olá, bem-vindos. Mais um Jazz Masters começando para todo o Brasil. Muito obrigado sempre essa audiência que só aumenta. Outras cidades estão chegando também à nossa rede, tanto aqui no Brasil como lá no exterior também. Essa audiência que se completa, né? Estados Unidos, temos Londres. Muito obrigado a todos vocês que acompanham o Jazz Masters também pelo nosso site jazzmasters.com.br. Muito obrigado pela essa audiência que está ficando absurdo, enorme. Muito obrigado. E tá chegando mais cidades por aí, hein? Aguarde. Nessa viagem comigo, sempre ele, DJ Model. Bem-vindo, Model.
4: Paulão, meu amigo, como é que você tá? Chegando para mais um Expresso da Boa Música, encontro de amigos, amantes do groove. Vamos, que hoje tem balada e tem as pedradas. Paulão, manda boa. Estamos de orelha em pé para ouvir o que o som tem a dizer. Aperta o play que tá começando.
3: E a gente já começa muitíssimo bem um álbum que foi lançado agora em janeiro, It Could Be Worse. E é de Sam Henshaw. O nome dele é Iniabase Samuel Sam Henshaw. Filho de pais nigerianos, cresceu ouvindo gospel, estudou música em Southampton e abriu turnês para muita gente boa. Chance the Rapper, James Bay, lançou em 2022 o aclamado Unity Soul. É aquela coisa britânica, né?

maravilhoso isso aqui, que a gente vai ouvir aqui, um disco gravado com banda ao vivo. É muito legal. Sam Henshaw abre o Jazz Masters de hoje com Close.

0: produtor australiano traz aqui essa turmaça de metais, né? Com metais ao vivo, mantendo aquele calor dos discos clássicos, o Triple H Horns, e ainda o grande cantor Stefan Mahendra, cantor, compositor, produtor londrino, cara versátil, voz potente, trazendo aqui metais brilhantes e aquela mensagem direta: vale a pena fazer tudo por amor. Do It For Love chegou aqui no Jazz Masters, e antes trouxemos outro som que lembra muito aquele som dos anos 70, Marvin também, MT Jones ou Michael Thomas Jones de Liverpool, né? Misturando aquele soul que eu falei lá dos anos 70 com essa modernidade, né? Do R&B, do jazz. É aquele cara pra gente acompanhar agora durante um ano de 2026. Lançou seu álbum de estreia Joy. Joy é o nome de uma das emissoras que a gente tá também aí pelo Brasil. Muito obrigado a todos vocês. MT Jones, I Don't Understand. DJ Model.
1: Paulão, pouca gente sabe que antes de lançar a própria carreira, o MT Jones passou anos tocando como músico de apoio e fazendo apresentações de rua em cidades da Inglaterra. Foi ali que ele aprendeu uma lição importante de como conquistar o público sem efeito nenhum, apenas com a voz e uma boa canção. É um cara que diz que nunca quis imitar os ídolos da soul music, mas entender por que aquelas canções emocionavam tanto as pessoas. Esse é um artista que respeita o legado de Donny Hathaway, Marvin Gaye, mas constrói uma identidade própria, né? É um grande músico, né, Paulão?
0: É isso, a gente continua aqui no Jazz Masters pedindo para você nos acompanhar aí pelo site jazzmasters.com.br, onde eu falo também dessa mulher, Model, ouvintes, uma potência, tem músicas assim, é aquela coisa, sabe, do coração, cardíaca, sanguínea mesmo, lembra muito Nina Simone em vários, em várias canções. Jasmine Rose Wilson tá com um álbum maravilhoso, cresceu entre Washington e Carolina do Norte, estudou no Berklee College of Music durante a pandemia, foi indicado ao Grammy, gravou e trabalhou com Bad Bad Not Good. Essa mulher aqui é demais. Em maio de 2026, antecipando seu álbum Eternalism, trouxe essa aqui. Baby Rose chega no Jazz Masters.

0: Pagode, ou Papique, como a gente está acostumado a chamá-lo aqui, né? Compositor, arranjador, produtor italiano, uma referência no soul jazz, né? No bug, comandando a sua Soul Trend Orchestra, ainda a Nadine Rush nos vocais, essa cantora ítalo-haitiana, parceira frequente do Mario Biondi de Model. Let's Fall in Love, chegou antes também, Cela Soul. Cela Soul, uma das maiores vozes da Bélgica. E os Gallants, que é Stefan Gallant, baterista lendário da cena de jazz, world music europeia, e o seu filho Elvin Gallant, tecladista, produtor, compositor, juntos trouxeram essa música que tem o nome do álbum da Cela Soul, Moving. DJ Model.
1: Paulão, a Cela Soul sempre foi uma artista difícil de rotular. Ela transita pelo soul, reggae, jazz e até pelo hip hop com uma naturalidade impressionante. E isso faz dela uma das vozes mais originais da música europeia dos últimos anos. Essa parceria com os Gallants tem um significado especial. Stefan Gallant pertence a uma geração de músicos que colocou a musicalidade acima da tecnologia. Ou seja, Moving acaba sendo um encontro entre experiência e renovação, né? Olha, eu diria, Paulão, que essa música mostra algo cada vez mais raro, né? Artistas de gerações diferentes criando juntos sem que um tente soar mais moderno que o outro. Som elegante demais pro programa.
0: É isso, Model. Só sonsaço, né? 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Já já a gente volta para o nosso segundo set com ela, de volta, Renata Porto, aguarde.
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3: Vim aqui compartilhar com vocês cinco pensamentos que eu tenho sobre a relação dos seus funcionários com a sua empresa. Então, vamos aos cinco. 1. O sonho de fazer o seu negócio crescer é seu, não deles. O sonho deles é que você os pague bem. 2. Eles não são adivinhas. Se você quer que façam as coisas do seu jeito, precisa ensiná-los e comunicá-los. 3. Mesmo que você ensine 10 vezes, eles não irão nunca fazer como você. Eles são os funcionários e você é o dono. 4. Eles nunca terão a sua visão. Se tivesse, seriam eles os donos e não você. 5. E último, para sua empresa crescer, você depende deles. Então os trate com carinho. Desenvolva e pague bem. Ou você continua reclamando deles e sem dinheiro. Beleza? Esses são os cinco pensamentos que eu trouxe para vocês aqui hoje, para a gente refletir qual a relação dos seus funcionários com a sua empresa. Valeu, dada a dica e até a próxima.
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6: E estamos aqui de volta para o segundo set do Jazz Masters, já trazendo ela. Foi passear em Campos do Jordão, né? Que coisa maravilhosa. Aquele friozinho gostoso de Campos agora no inverno, né? Renata Porto, bem-vinda.
7: Pois é, Paulo. Seguimos aqui falando sobre Campos do Jordão, esse destino que amamos aqui no Jazz and Trip e perfeito para visitar nesse mês de férias. O mês de julho é o mês em que acontece também o Festival de Inverno de Campos do Jordão. Então vou deixar aqui mais algumas sugestões de restaurantes maravilhosos para conhecer nessa cidade linda. Um deles é o restaurante Kush, que fica dentro do Hotel Ort, perfeito para um almoço em meio à natureza. O cardápio deles é inspirado na Europa Ocidental, mas com ingredientes produzidos na Serra da Mantiqueira, então é uma combinação perfeita. Agora, se você busca uma experiência gastronômica mais sofisticada, tradicional, um clássico de Campos do Jordão, eu recomendo o restaurante Penac, que fica dentro do Hotel Toriba, em Campos. Gastronomia italiana, sofisticada, elegante e com música ao vivo em alguns dias da semana. Na noite em que eu fui, tinha um pianista fantástico, então recomendo muito. Paulo, eu já deixei mais informações lá no Instagram, porque agora é música. Nos vemos semana que vem.
6: Grandes dicas para quem vai para Campos do Jordão, para quem vem a São Paulo, né? Dá um pulinho lá em Campos, que é lindo, lindo, lindo. Café 432 é o nome simplesmente desse DJ produtor de house, platinado, o Mr. Jones, projeto de produção britânico voltado a soulful com raízes no R&B, e ainda o Lifford Schillingford, um cantor e compositor também londrino que já fez aí várias parcerias com Todd Terry, Artful Dodger. Desde 2021 o cara vem aí arrebentando. Então vamos ouvir o Café 432 com Lee Ford, My Bell.

0: Tree Rascals. É um coletivo de amigos formado em San José, na Califórnia. Jasper Barros, Dominique Pisano, Tarek Kalik, Joseph Barros e Isaac Pitch. Inspirados principalmente em Frank Ocean. Essa música aqui tem essa energia, lançada agora em 2026, em março. Estamos trazendo Dance the Night Away e antes Love Temple. Que pancada, hein? Projeto do Matt Seffer, o ex-integrante do The Raptor, que nós já tocamos aqui no Jazz Masters também, com o disco Bossa, aquele jazzinho, né? Sempre trabalhando com instrumentos analógicos e músicos convidados, que é isso que a gente gosta. Love Temple, The Sun chegou por aqui, DJ Model.
1: Matt Seffer faz parte de um grupo de produtores que decidiu remar contra a corrente, né, Paulo? Enquanto muita gente produz música inteira dentro do computador, ele insiste em gravar com músicos reais, instrumentos analógicos e performances completas. Isso muda completamente o game. Os projetos dele, como The Rapture e agora o Love Temple, nunca foram pensados para um consumo rápido das plataformas. São discos feitos para quem gosta de ouvir os arranjos, perceber as camadas e voltar a música várias vezes. Esse é o diferencial do Matt Seffer. Ele não está tentando fazer um hit, está tentando fazer um disco, Paulão, que ainda faça sentido daqui a 20 anos. E, sinceramente, poucos produtores têm essa coragem hoje.
0: E partindo para as três últimas de hoje, não vamos deixar barato, não, hein? Voz em. Ah, sim, eu adoro a voz do Kurt Hastel, né? Ele foi cantor, compositor, produtor norte-americano, marcante voz do boogie e do funk dos anos 80. Integrou o Model, a BB and the Q Band, e placou sucessos um atrás de outro, como esse que a gente vai tocar aqui no Jazz Masters, com um remix de um projeto de DJs que restauram, atualizam clássicos, o Bug Down Edits. Vamos então ouvir esse baixo forte, sintetizadores e interpretação apaixonadíssima de Hairston. I Want You All Tonight.

0: têm algo em comum, porque mostram que a disco e a funk music continuam evoluindo quando caem nas mãos de produtores que conhecem a história do gênero. E no caso de Sky, o remix do Shep Pettibone, cara que já produziu muito a Madonna, é um remix que já era considerado uma referência nas pistas, mas quando o Dimitri vai lá e resolve remasterizar esse material todo, ele não quis modernizar o som. O objetivo era recuperar detalhes da mixagem original que haviam se perdido nas prensagens da época. É quase um trabalho de restauração musical. Já aí o Space Funk segue essa mesma filosofia, usar uma produção atual sem abrir mão dos elementos que fizeram a disco e a soul atravessarem gerações, e eu acho que é esse o caminho mais inteligente. A inovação, Paulão, não tá em, né, apagar o passado, mas em fazê-lo conversar com o presente, e a gente quer mais. Olha, valeu, Paulão. Um show à parte, hein? Aquele abraço, meu amigo, até o próximo programa. Queridos ouvintes, a gente se vê.
1: É isso, Model. Ouvintes do Jazz Masters, terminamos aqui o nosso programa de hoje. Nosso muito obrigado, você que ficou na audiência, aí por todo o Brasil, também exterior. Semana que vem a gente está de volta. Eu, mais DJ Model, Renata Porto, Marco Cruzeira, nosso DJ aqui na sua Rhythm Audio Produções. Sensacional, como sempre, e DJ Aramar, o grande cara aí que edita as nossas edições diárias para todo o Brasil. Semana que vem estaremos todos de volta aqui com mais um Super Jazz Masters. Um grande abraço e até lá. 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
3: 9 horas.
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5: Tem coisas no Brasil que deveriam ser proibidas, mas são comercializadas livremente. Pneu é uma delas, pois é caro e tem duração limitada. E o primeiro problema é o pneu remoldado, pois um em metro escorregou nessa também e permitiu o reaproveitamento da carcaça, a remoldagem, sem a obrigatoriedade de registrar para que tipo de automóvel ela foi fabricada. E o segundo problema é a venda livre nas borracharias de pneus seminovos, o que é criminoso, pois um seminovo pode ter sofrido problemas graves, passou num buraco e pode estar com bolhas internas e já pode ter 10 ou 15 anos de fabricação. Não existe fiscalização, mas é caso de polícia.
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